0: Eduardo cantaram a música Solteira no Mundo. Luan Santana mandou pra gente com Léo Foguete e Dona. E na 13ª. Na 14ª posição nós tivemos o Felipe Rodrigo Ignora. Tem coisa que é melhor ignorar na vida, viu? Às vezes a gente sabe, vou te falar, tem coisa que é melhor ignorar mesmo. Tá bom? Voltamos já.
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0: Fala comigo, bebê, que o nosso Top 30 Nejo tá de volta com você nesse finalzão de semana bacana demais. E agora tem na 11ª posição Fernando e Fabiano. Não é só terminar, né, gente?
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0: 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Posição 10.
1: Eu acho que você tem que mandar aquela mensagem. Mas manda o que tá no seu coração.
2: Porque se fosse eu falaria mais ou menos assim.
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1: Não, apaga.

0: décima posição, Danilo e Davi, apaga, apaga, apaga. E no quadro Retronejo, que tá de volta, Fred e Gustavo, Quem Não Bebe, Beija. Nós vamos relembrar esse sucesso, né? A música foi lançada em 2014 e é do álbum Pra Ser Tudo Perfeito.
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1: Pandão, eu te segurão com a nona posição de hoje do seu programa que volta já.
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1: Tudo bem por aí? O Top 30 Nejo tá de volta, meus queridos. Vocês estão ótimos? Espero que sim. Eu vou mandar uma do Bruni Barreto com Country Beat. A gerente, o nome dela é gerente da Sicredi, nome da música, oitava posição.
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0: Posição, Cleiton Romário, Se Eu Te Perdoar com o Zé Felipe. O Henrique e Juliano cantaram Seja Ex, direto de 2024, ocupando pra gente aí a sexta posição de hoje. E o Gustavo Mioto mandou na sétima Pedido de Socorro. E eu tô indo pro último bloco, você vai saber o Top 4, 3, 2, 1. A melhor de hoje, a mais tocada no Top 30 Nejo, a primeira posição, você vai saber já já. Fica com a gente.
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0: Fala, meu povão. Eu tô de volta aqui no seu programa Top 30 Nejo. Agora tem a dupla Kleber e Cauã. Eles lançaram a música Mil Adjetivos no projeto Resenha na Fazenda. A música traz uma letra romântica que exalta a beleza natural e os detalhes da pessoa amada.
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0: Segundex com Gustavo Lima, Bala Alojada. Na terceira posição, Zé Neto e Cristiano cantaram Cadeira Cativa. E agora, pra você que tá na expectativa, a primeiríssima posição. Essa música, gente, foi lançada em março desse ano. Deixa eu ver o que ela fala. Ela fala que todo mundo tem o direito de encontrar um novo amor. Cantando pra vocês, na primeira posição do Top 30 Nejo, Simone Mendes, Direitos Iguais.
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0: essa a gente fecha o nosso Top 30nejo do seu fim de semana. Top demais. Valeu, um forte abraço. Deus abençoe. Fique com Deus. E até mais. E até mais.
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3: 9h45.
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1: Joneto Frederico, Mariana Fagundes.
2: É, ó, segura! Toca aquela porque meu coração tá machucado.
1: O nosso, né?
2: O nosso.
1: Vamos cantar então pra melhorar?
2: Agora.

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1: 10 horas.
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1: Segura a mão.

0: 10 e 13.
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0: Essa é das doidinhas.
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0: É. História verdadeira, meu compadre.

0: Mistura em amor, menos é mais.
1: Que molho é esse?
0: Pouco Guilherme, Brasília, Goiânia, pertinho. Quem gostou daquele barulho?
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3: 10:29.
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0: Quem gostou faz barulho! Lucas e Rodrigo, Vitor e Luan.
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2: A Savona L, irradiante com seu sorriso. 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

0: puxa essa aqui, ó. É nessa que o sanfoneiro paga o cachê, hein? Ó, ó.
1: Chapéu bonito, cabelo também, tá nos trinques. Simbora assim, ó.

0: 10h44.
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0: 10h57.
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0: tá feliz, dá um grito! Rio Negro e Solimões!
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2: 11:13.
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0: carona de ex, ninguém merece, né?
1: Não tem jeito, não.
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3: 11h25.
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0: é pra todas as Marias Cowboys do Brasil. É o que liga, hein? Segura! Essa daí vai tá no meio.
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3: 11:51.
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0: Meia-noite e 28.
1: Ainda tem tendência!
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0: Munhoz!
1: Munhoz e Mariano!
2: Bom demais. 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

0: nem ser. 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
1: Que absurdo.
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2: Vai.
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3: Coisa linda!
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0: Meia-noite 42.
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2: Michelzinho, puxa aquela assim, ó.

0: Meia-noite 58.
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0: 4h29.
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0: 4:51.
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1: 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Buenas, gauchada amiga, indiada marcaduda de todos os pagos. Estamos começando o programa mais bagual do teu final de semana. É o Ritmos do Sul que tá entrando no teu rádio com a boa música do Rio Grande. Aqueles gaitaços que animam o teu final de semana a partir de agora. Com teu amigão, esse gaúcho velho, Paulo Isaías, que te representa. Tocando só as melhores galponeiras para animar o teu final de semana. E a gente vai trazendo a primeira do programa de hoje, Os Monarcas, a nova deles, Ciranda pelo Tempo.

Fechando esse bloco com a nova do Grupo Camperismo e a participação do João Luiz Correia, eu vim aqui pra bater pé. Antes, Cauã Furacão Gauchinha preparada, Tchê Barbaridade da Fronteira ao Paraná e Os Monarcas, Ciranda pelo Tempo, só os lançamentos pra iniciar bem o nosso programa de hoje. Daqui a pouquinho a gente volta, não sai daí, velho.

0: 5 e 5.
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7: Simbora com o nosso Ritmos do Sul, programa mais bagual do teu final de semana. Tu que curte a boa tradição gaúcha, está no lugar certo curtindo Ritmos do Sul. Agora tem os bateadores, Bombacha Lida e Vaneira.
8: Buenas tardes.

sucesso, esse é o Ritmos do Sul e o Grupo Marcação se namorando. Grupo Sorriso Lindo, Momentos Raros, passou por aqui também. João Luiz Correia, Vila de Campeiro e os bateadores Bombacha, Lida e Vaneira. Em seguida tem muito mais aqui no Ritmos do Sul. Ritmos.

0: 5:18.
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11: É a boa companhia da música do Rio Grande no teu rádio, aqui na tua rádio favorita. Ritmos do Sul no ar, a boa tradição do Rio Grande no teu final de semana. Agora, Garotos de Ouro, a MMM.
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0: Voltamos ao ano de 1996, Grupo Minuano, Amor de Verão. Teve Chino Missioneiro, Guasca e a Roqueira com Toneto, DJ Toneto Remix. E o Garotos de Ouro, a MMM. Já voltamos com o nosso programa.
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2: 5:32.
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0: Muito bem, Brasil, muito bem, meus amigos e amigas. Você que me ouve em todas as cidades vizinhas, onde chega nosso sinal. Você que me ouve por todo o território nacional, através dos aplicativos, né, que retransmitem o nosso programa, no celular, no tablet, no computador, não importa onde. Obrigado pelo carinho da audiência. Agora chega guri, guria.
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0: Ritmos do Sul, pra toda a gauchada amiga.
1: Viajar e conhecer os lugares que sonhamos é um dos melhores sentimentos que podemos ter. Como é bom podermos viajar com nossa família, com os nossos amigos e descobrir novos lugares. E o Rio Grande do Sul tem destinos incríveis, paisagens exuberantes e sabores inigualáveis. Uma cultura única, com muitas etnias que você encontra num só lugar, o nosso Rio Grande do Sul. Descubra o Rio Grande, o Sul te espera.

0: Daí eu sou Blau na Galdéria, descubra o Rio Grande no nosso Ritmos do Sul. Antes, Estação Bananeira da Mora de novo com JJSV, Santo Fole, Verônica e Tcheguri. Guria, já voltamos com o nosso programa. Ritmos do Sul.
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0: Ritmos do Sul. E seguimos com Ritmos do Sul, já entrando na última hora do programa de hoje. Mais uma hora com muita música galoponeira, muito gaitaço. Che garotos, amigos do tempo antigo.
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0: Começando agora, César Oliveira e Rogério Melo, com essa regravação que ficou top na voz deles. Céu, sol, sul, terra e cor.
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0: 5:59.
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5: Aí, minha gente, bom dia! Domingão, 20 de setembro de 2026, e o nosso Fandangaço a partir de agora tá chegando por aqui. Pra você da cidade, pra você do interior, pra você que está passando aqui por Salto do Lontra, está nos dando uma carona aí. Um bom dia mais do que especial a partir de agora, aqui na Independência FM. O Fandangaço tá chegando pra fazer companhia pra vocês em mais um início de domingo. Eu sou o Eduardo Mate. E a partir de agora eu te digo, hein? Nosso WhatsApp tá liberado, esperando a mensagem, o recado, a foto do chimarrão, o pedido de música de cada um de vocês nessa manhã de domingo, tá bom? Última semana do inverno aí no Hemisfério Sul, a gente que teve no início da semana aí o frio dando as caras novamente, depois esquentou, agora tá babando-lhe água e nós estamos aqui mais uma vez. Então, para começar, mais um domingão com o pé direito, tá bom? Olha só, terça-feira a gente tem o início da primavera por aí já. Então vamos deixar esse domingo mais faceiro, mais alegre. A primeira de hoje já é pedido dos nossos ouvintes. Tiagão Baldessar pediu por aqui para matear com Deus. Simbora.
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5: 6:02.
6: 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Por isso agradeço ao Onipotente pela minha gente e esta terra linda. Pois ele é um amigo e para quem acredita, a sua visita é

0: Aí, minha gente, 6h10, por aqui, onde é que estão os ouvintes dessa rádio hoje? Tudo meio dormindão, hein? O tempo amanheceu meio pra chuva. Que barbaridade. Hoje tivemos por aqui, então, abrindo nosso programa, o Romário Gaúcho, pra matear com Deus, e o César Oliveira e Rogério Melo. A última lembrança, 6h10 por aqui. Tiagão Baldessar tá aí com nós, a Denise Giordani, um abração pra vocês, obrigado pela companhia aí. A Denise hoje falando que estamos no dia do baterista aí, no dia do gaúcho, inclusive. É claro, o nosso 20 de setembro, velho de guerra, e dia do baterista também, né? A Denise que tem um filhão baterista aí, um abração, obrigado pela companhia. O Júnior Franz não podia fartar por aqui, né, bicho velho? Um abraço. Obrigado pelo carinho da audiência aí, também um chimarrão, as folhas de boldo. Dá uma organizada nas lombrigas, na hora da manhã, é bom, né? As folhinhas de boldo junto. O Volmir Silva tá por aqui também, um abraço pra vocês aí.
1: Vamos, rapaziada da moda antiga!
0: Vamos de moda, minha gente!

Aí, minha gente, 6h15 por aqui, hora de falar para vocês aqui da Agrofedrigo, quando o assunto é cuidar da sua propriedade, dos seus animais, aumentar a produtividade, tem que falar com quem entende 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Eu viro a madrugada. 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Olha só, domingão, dia de reunir a família hoje, né? 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O Mário Mazurek e a Dona Augusta estão aí com nós, um abração, obrigado pela companhia. E o Wilson da Costa também, diretamente lá do Rio da Prata, Arlete Galvão, toda a família Galvão, um abração. Obrigado pela companhia.

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1: 6:23.
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7: 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Tava, agora não tão mais que começou a chover, né? Hoje tá mais sossegadão por lá. Tava brava a peleia no trigo essa semana, aí um abração pra todo mundo também. 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Vamos de moda, um abração especial por aqui pro Moacir Kozer também. Hoje ele se esqueceu, caiu da cama, eu acho, Moacir. Abraço, bicho velho, obrigado pela companhia. O Zé de Favre por aqui também. Aqui a Elaine, toda a família aí, a Eliane, o Maurílio, toda a família aí, sempre acompanhando nós também, o Chico Schwade. Um abraço, bicho velho, Chico, Vitor, toda a família.

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1: 6h29 por aqui, a dona Neide, o seu Celestino da La Barba, estão por lá também, escutando nós. Um abraço pra vocês aí. Obrigado pela companhia também. O seu Vardemar Espada, Gilmar Bernardi, lá na linha Bernardi, o seu Amador Machado, lá na linha Gonçalves, um abraço aí. Lá também, aí o Mindão. Não dá pra se esquecer do Mindão, né? Um abraço pra ti aí, bicho velho. Pessoal, lá na linha Toscã também, lá nós temos um grande aumento na audiência lá pro lado da linha Toscã também. Família dos Ribeiro por lá. Um abração pra todo mundo por lá. Temos grandes pontos de audiência aí na linha Toscã também. Olha, pedido do Gaúcho Guapo, do Gildo de Freitas aí, pois eu tava campeando agora do Gildo. Já achemos então, né? O Rodrigo Oliveira de Nova Prata, Iguaçu, um abraço, bicho velho, obrigado pela companhia aí. Vamos de moda por aqui, minha gente.

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1: Aí, minha gente, 6h34, vem o Gaúcho Guapo por aí, a versão dos Ribeiros. Especialmente o pessoal do Nova Prata, Rodrigo Oliveira aí, valeu, bicho velho. Salvador Bassanese por aí também, um abraço.
2: Uma

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1: Aí, minha gente, 6h37, já foi 40 minutos de programa, já que barbaridade. 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
1: 6h40 por aqui já, que barbaridade, vamos ver quem mais tá por aqui. A Madalena, um abração aí. A Madalena, toda a família, obrigado pela companhia, estão sempre sintonizados com nós aí. É, vamos ver quem mais tá por aqui homenageando os Colorado hoje. Eu nem vou falar isso aí, ó. Depois embrabo comigo ainda, ô Darcy. Eu não vou incomodar ninguém hoje, depois vou embrabar tudo comigo. O Darcy Marciano, aí toda a família Marciano, aí o Zé, lá pro lado da linha Goulart. Um abração pra vocês aí, tá bom? Mas não vamos incomodar eles, ó. Vamos deixar eles quietinhos hoje, não vamos incomodar.
2: Eduardo, bom dia.
1: Bom dia, dona Neide.
2: Oxi, pede música.
3: A todos os gaúchos.
2: A todos os gaúchos. Amanheceu chovendo.
1: Ah, hoje é outro.
2: Obrigado por ter atendido.
1: Ah, hoje é o dia de chuva, achei que ia pedir a cobra sucuri. Eu tenho que passar lá depois de devolver as alpargatas no baixinho. Que faz 3 dias que o velhinho tá andando de pé no chão já lá. Que barbaridade. Ô, Valmir dos Reis. Um abraço, bicho velho. Obrigado pela companhia. Tá oferecendo socando canjica pro polaco, hein? Tem que ver que o Clóvis não deixa bloqueado aqui, não dá pra tocar. Tem que pedir pro Clóvis essa aí durante a semana ali, tá bom? Um abraço, Valmir dos Reis, a família dos Bergamota aí. O Polaco também, sempre escutando nós. Valeu, minha gente. Obrigado pela companhia aí também, tá bom? Vamos de moda, 6h42 por aqui, pessoal da Nova Prata, o professor Vitamar aí, o Volnê Anzileiro, o Tigrão. Isto é. Abração pra vocês aí, o Sérgio Engels, o Daco. Vamos de moda.

0: 6h46.
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13: Aí, minha gente, 6h48 por aqui, já é muito curto esse horário. Que barbaridade. 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
0: Tá aí com nós também o José Caldato. Bom dia, bicho velho. Um abraço, um domingão especial aí. Obrigado pela companhia. Aqui o Anderson Belusso, toda a família Belusso aí. Hoje o Mar Bernard, pessoal na linha Bernard, já o Jauri. Pessoal no grupo aí mandando um chasque também, o Jauri. Você hoje, o Edson, o Jairo Alves, o Crovis, a Ana, aí o Nelson Américo, o Adelino Bassanese, aí é o Pedro, a Leonir, o Adelino mandando aí o Matiano Saudades lá pro compadre Lara e a comadre Zumira, estão na lida do leite, estão escutando nós também. Um abraço, bicho velho, obrigado pela companhia. Aí o seu Adair Bank também com nós, o Neivaldo Zanazzi, o Fabiano, o Julião Nunberg, o Jaisso, toda a família aí também, obrigado pela companhia. Vamos de moda. O Lisandro Amaral por aqui com o Porteira Fora agora. 6h51.
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1: Aí, minha gente, 6h52 por aqui, vou me despedindo de vocês. Um abração para cada um de vocês, obrigado pela companhia, pelo carinho da audiência de cada um em mais um domingão aqui pela nossa Independência. Domingo que vem, 27 de setembro, estamos nós aqui de volta. Desde já o convite especial aí, é claro, para a participação de cada um de vocês. Aí que a gente dá continuidade nesse nosso fandangaço, tá bom? Desejando aqui mais uma vez um domingo especial para cada um de vocês, rodeado das pessoas que cada um gosta aí. E seguinte, claro que não vou me esquecer por aqui também, um 20 de setembro mais do que especial para toda a gauchada desse Paraná velho aí, independente de onde você esteja escutando aí, se for gaúcho, um 20 de setembro especial para você, tá bom? Domingo que vem, tamo nós aqui de volta. Valeu, minha gente!

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6: 7 horas em ponto pra você, bom dia cidade, bom dia interior, bom dia pra você meu amigo, pra você minha amiga, sabe, os internautas, bom dia, hoje é domingo 20 de setembro de 2026, a partir de agora aqui pela 94.1, o programa Show de Viola está no ar, onde faz companhia até as 8 horas da manhã no Repique da Viola. 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Conto com a tua companhia, a tua audiência, juntinho comigo até as 8 horas da manhã no embalo da viola. Bom dia, alegria, alegria, salve, salve! Aqui na minha frente está o garotinho mais sorridente do rádio brasileiro, nosso amigo Iago Antunes, o suporte do programa Show de Viola. Bom dia, meu querido, tudo bom? Tranquilo, certinho?
7: Bom dia, Chororó, bom dia, Rádio Ouvintes.
6: Tudo mil maravilhas?
7: Tudo tranquilo, né?
6: Semana abençoada, com chuva. Amém. Coisa boa, né? Então, a partir de agora, juntinho com o Iago e o Chororó, você participa, interage junto com a gente, pede teu modão, responda a nossa pergunta e juntinho aqui nós fizemos o programa Show de Viola, líder e audiência, neste horário, aqui na nossa querida Rádio Independência, a rádio que ouve você. 7 horas e 1 minuto, a primeira de hoje, vem cantando por aqui, Lady e Laura, de volta pra casa, bom dia pra você.

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3: É ele. 7 horas e 7 minutos, 7 da manhã e 7 minutos. Tá ouvindo o programa Show de Viola. Nosso abraço, nosso carinho pra você, tudo de bom. Excelente domingão. 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Olha a nossa pergunta, o que é que tem no meio do mercado arco-íris? Você sabe, então responda para nós o que, que tem no meio do mercado arco-íris, tá bom? Isso, vai, você vai concorrer aí a mais de 15 prêmios, tá bom? No decorrer aqui dos programas, a gente vai anunciar os prêmios que você vai concorrer, mas são mais de

dados. 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Deixa eu mandar um abraço especial aqui pro Polaco. Alô, Polaco, bom dia, tá ouvindo o programa? Ontem tive o prazer e a honra de conhecer aí o Polaco, né? E a dona Rosângela... É, Bonin, um abraço especial pro Polaco, pra dona Rosângela Bonin, né? Ontem tive o prazer de conhecer esse casal, gente boa, e o Polaco acorda cedo, né, Polaco? Capricha no chimarrão e ouve aqui o programa Show de Viola, nosso abraço, nosso carinho, tudo de bom, excelente domingão aí pro Polaco e a Rosângela Bonin. 7:11, deixa eu abraçar aqui o João de Melo da Anunciação Santa Isabel do Oeste, a GC, o Jean, essa galera gente boa que acompanha aí o programa Show de Viola. O Joãozinho já às 6:30 já mandou mensagem que tava com o chimarrão pronto pra lá de especial, o chimarrão Gaudério, aí esperando o programa Show de Viola entrar no ar pra ouvir um modão aqui, né, João? Forte abraço, João, toda a galera, e o nosso abraço, excelente domingão. 7:11, mais uma no fundo do baú, Sidney Lima, toca essa canção, bom dia pra você.

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3: Maravilha, já estamos de volta, 7 horas e 16 minutos, 7 da manhã e 16 minutos, programa Show de Viola, feito com amor, com carinho, para você que se liga com a gente aqui na Independência, nos domingões de manhã, das 7 às 8, deixa eu ver por aqui. Bom dia, Chororó, bom dia, tudo certo? Tudo certinho, quero ouvir a música Verediana, só para curtir, é a Janete que tá pedindo. Isso, já programamos aí então a música. Essa música é linda, hein? Deixa eu ver por aqui. Bom dia, Chororó, bom dia. É a Dila aqui da Vila Rural. Eu quero que tu pode rodar a música. Deixa, entrou uma mensagem aqui, subiu pra cima. Deixa eu ver aqui. Quero que tu rode a música do Sandro Lúcio. Eu não sei bem o nome, mas fala, manda esse homem embora. É mais ou menos isso aí, né? Vamos procurar essa música, vamos rodar pra ti, tá bom? Forte abraço, bom domingão. Deixa eu ver por aqui. Bom dia, Catarina Roseli Antunes Gonçalves, participar aqui do sorteio dos almoços, isso, então tá participando. Bom dia, Chororó, bom dia. Ali Fortunato, quero participar do sorteio e quero ouvir a música com Tonico e Tinoco, Dois Canarinhos. Dois canarinhos. Já fui no Coreia do Dia quando eu vi com uma alegria dois canarinhos. Tá certo, é dois canarinhos ali, o do Tonico é Tinoco, isso, então tá bom. Quando clareava o dia, isso, essa música aí, vamos anotar aqui, já vamos rodar pra você, tá bom? Desculpa aí, você tá errada, mas é isso, Tonico e Tinoco. Tá certo, mas eu sei que a música que é, tá bom? Já vamos achar a música do Tonico e Tinoco, foi no clareado dia, dois canarinhos que gorjava, taratá, e é mais ou menos isso aí, né? Então, beleza! Com a Tereza Café tá na mesa, que bom, compadre Bastião, traga a faca e o pão, e a chimia, né? Queijo, salame, né? E assim por diante, logo você dá uma fome, fala em café, né? Nós temos em jejum, só com água, tá louco? Deixa eu ver aqui. 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Olha a nossa pergunta! O que é que tem no meio do mercado arco-íris? Você sabe, então responda a nossa pergunta. Olha, no próximo domingo, aqui no programa Show de Viola, nós temos um show aqui ao vivo, tá bom? Cantoria, gaita e diversão e muita música boa, tá bom? Domingo que vem temos aqui aquele show ao vivo. Fica no ar aí, ó, suspense. Quem vai estar aqui no programa domingo, tá bom? Vamos deixar no ar o suspense, tá bom? Mas vai estar aqui, né? A música ao vivo, aquele show ao vivo aí, cantoria e moda boa aqui no próximo domingo. Deixa eu ver aqui. Olha, hoje tem mate baile no Clube Olímpicos de Doneguinho em Nova Prata do Iguaçu. 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Todo mundo sai arrastando o pé porque a moda é boa. Vamos trazendo moda boa, meu amigo. Quem vem cantando por aqui, vem cantando aí os... Deixa eu mandar um abraço primeiro aqui pro padre, né, Delucir, pro seminarista Renato. Tudo certinho aí, padre, sua benção. Tomando aquele café gostoso, Deus abençoe. Primeiro canta por aqui, quem vem cantando aqui, meu jovem? Os Reis do Batidão, padre, e depois vem... Teixeirinha, Meridiana. Deixa cair que a moda é boa, 7:21.

seu. O desquite não é válido na divina lei de Deus. Esqueça esta mulher, pense em Deus com devoção, porque na lei do Senhor não existe separação.

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3: Maravilha! Já estamos de volta às 7 horas e 30 minutos. 7 da manhã e 30 minutos, programa Show de Viola. Líder na audiência neste horário. Você fazendo sempre o programa Show de Viola. Sempre na frente, maravilha, maravilha. 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Isso! 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Tem áudio do 20?
4: Bom dia, xororó.
3: Bom dia.
4: É o nego aqui do Vila Nova.
3: Fala, nego.
4: Toca aí para nós escutar Pagode em Brasília. Quero correr o sorteio.
3: Isso.
4: Beleza, um abração, xororó. Tenha um ótimo domingo.
3: Obrigado,
5: bom
3: nego.
5: Bom dia, xororó. É o Constantino Tela aqui da linha da Barra Nossa Aparecida. Eu quero responder a pergunta. É trabalho?
3: Não, tá errado, seu Constantino.
6: Bom dia, meu amigo xororó. Que é o Nicão. Tudo bom?
3: Tudo.
6: Eu que tem no meio do mercado arco-íris é o...
3: Segura aí, né? Depois nós vamos... Viu, Nicão? Forte abraço, Nicão, toda a galera aí. Depois nós vamos ouvir teu áudio fora do ar aí pra ver se você respondeu certo. Se você respondeu certo, a gente não coloca no ar, tá bom? Já vamos escutar. Se não responder, a gente coloca de volta teu áudio, tá bom?
7: Bom dia, sou de Janeiro de Araújo, aqui do bairro Santa Luzia. Pedi uma música aí do Gino e Gênio. Tem uma notícia pra te dar. Se for possível, você rodar aí pra nós. Tem uma escuta do programa aí.
3: Beleza, seu Dejaniro. Solamente? Temos uma notícia para te dar, programa aí. Com Gino e Geno. Isso, deixa eu passar aqui do bem rapidito aqui. Bom dia, Chorona, bom dia. Gostaria de participar do sorteio da tia Tere, Elisabete Fainello, de Nova Prata, Iguaçu. Alô, galera de Nova Prata, Iguaçu, bom dia. Bom dia, Chorona, bom dia. Tô na escuta em Nova Esperança, Matia Fausti. Alô, seu Matias, bom dia, forte abraço. Aí, seu Matia Fausti, né? Toda a galera de Nova Esperança, do Sudoeste. Paulo Mendes, alô, Paulinho, Domingo Alegre, bom dia, forte abraço. O Paulinho, né? É alegre, sempre alegre. É isso, abração especial. Bom dia, Choró, bom dia. Quero participar do sorteio. É o Danilo Bentac, o gaiteiro Pachola. Tomara que hoje seja seu dia de sorte, viu, seu Danilo? É, bom dia, Choró. Choró, na tia Tere é o melhor de domingo. Com certeza, na tia Tere é o melhor de domingo, né? É, quero concorrer o almoço. É, bom dia, Marli Gasperin, já está concorrendo. Deixa eu ver por aqui. É, vamos trazer as duas músicas agora, depois eu vou ler mais as mensagens aqui, né? E vamos escutar o áudio aí do nosso amigo Nicão, que mandou aí, se ver se ela respondeu certo. Vamos lá com Pagode em Brasília, atendendo o Nego, e depois vamos atender a nossa ouvinte lá da Vila Rural, que pediu aqui o Sandro Lúcio, manda esse cara embora, mete o pé na bunda dele, 7h35, bom dia pra você.

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São 7 horas e 44 minutos. O relógio não para. Alô, Nicão, bom dia. Forte abraço, Nicão. Dona Terezinha, viu, Nicão? Certa resposta aí, tá bom? Tiremos teu áudio do ar que o senhor respondeu certa resposta da pergunta. Não fala pra ninguém, fica só pra você, viu, Nicão? Certa resposta. Bem rapidito, passa aqui no WhatsApp, é isso? Maria de Fátima Gaspar Pinheiro, bom dia. Eu quero responder a pergunta, o que tem no meio do mercado arco-íris? Certa resposta, peço a música do programa, vai todo o programa. Bom dia, Choró, Iago, Mari Marcolina, alô, Mari Marcolina, tinha desaparecido, essa mulher apareceu. Quero participar do sorteio da lancheria Tia Tere, ótimo final de semana. Obrigado, dona Mari, tudo de bom aí pra você também. Bom dia, quero participar do sorteio da Tia Tere. Eliane Alves Eleodoro já está participando. Bom dia, pode passar o número desse cara para trocar. Ah, está pedindo aqui para nós passar o número do rapaz que tem essa casa para vender, para trocar por uma chácara, né? Isso já passamos aí, foi a Erenilde Ribeiro Borges. Bom dia, dona Erenilde. Já passamos o número do rapaz aí para trocar essa casa por uma chácara, isso? Deixa eu ver aqui, bom dia, Chororó, sou a Olinda Pires Galvão. Alô, dona Olinda Pires Galvão, forte abraço, quanto tempo que não vejo mais minha amiga. Bom domingão, o que tem no meio do mercado, o arco-íris? Não, é isso aí não, tá errada a resposta. Bom dia, sou João Nunes de Souza do Sagrado Coração de Jesus. A resposta da pergunta é não, tá errada. Peço a música com o velho milongueiro, vai me dar um troço. Isso, depois só vamos programar e o velho milongueiro vai me dar um troço, tá bom? Forte abraço a todos vocês aí. 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Isso, então tá bom. Vamos trazendo mais duas músicas e depois vamos fazer o sorteio dos almoços, tá bom? Canta Tunico e Tinoco, Destinos Iguais, e o Terceira Dimensão, Pintor. 7h46, bom dia, chegou o Noca.

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5: Maravilha, 7h44. Não esquecendo que hoje tem mate baile no Clube Olímpicos do Neguinho em Nova Prata do Iguaçu. Animação no musical Estrela da Noite. 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Vamos lá com sorteio nos almoços. Isso! Barbaridade, tchê! Iago, faz o sorteio dos números. Eu já não tinha... Aí, já sorteou, já mandou pra cá. Vamos ver quem tá nesse número. O Júnior tá aí, viu, Júnior? É, seja bem-vindo aí, você vai aplaudir aqui, tá bom? Isso, vamos... Bom dia. Tudo certinho?
6: Tudo, parei. Mais um sorteio, então, Chororó.
5: Mais um sorteio. Vamos ligando pra esse número, quem tá nesse número, você vai ganhar o almoço, né?
6: Aí, ó.
7: Lancheria que dá prêmio é a Lancheria Tiateiro no programa do Chororó.
5: Quem tá falando, por gentileza?
7: E Fortunato.
6: Parabéns, Sueli.
5: Ô, sortuda.
6: Deus olha abençoe. Aí, ó.
7: Amei.
5: Olha, falou certinho, né?
6: Falou certinho, ganhou. Ganha. O sorteio, né?
5: Mais um, Iago, já sorteou lá? Então vamos ligando pra esse aqui, que tá nesse número. E ganha até os aplausos, que bom, né?
6: Olha aí. Começar o domingo com um aplauso, Choró. Ah, que tal, né?
5: E um almoço, né?
6: Opa!
7: Da prêmio no programa do Chororó.
5: Quem tá falando, por gentileza?
7: Eliane Alves Adoro.
6: Parabéns.
5: Ganhou o almoço.
6: Parabéns. Obrigado.
5: Deus abençoe.
7: Amém.
5: Falou certinho, ganha, né, Júnior?
6: O pessoal tá afiado, né?
5: Tá afiado, né?
6: Tá afiado. Isso aí.
5: Nós vamos deixando a última de hoje. Fica a última aí, fica cantando quem é a última aí, meu amigo Iago. Vai me dar um troço, isso? No próximo domingo nós temos aqui cantoria ao vivo, né? Cantoria e música aí de dar nos pés, né? Coisa boa, né? O domingo vai ser especial, domingo que vem, aí, ao vivo, cantoria e muita moda boa, tá bom? Deixando pra você aquele abraço especial, um bom domingão, um bom início de semana, muito abençoado pra todo mundo. Nós voltamos domingo que vem, se Deus quiser. Fui, tchau, tchau.

0: complica. Esse troço não me larga, vai e volta, vem. Vai me dar.
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0: Tá bem, você vê que hoje tá bom demais, né? Agora são pontualmente 8 horas, como acontece todos os domingos a partir desse horário, o meu, o seu, o nosso programa de integração musical, nosso abraço, nosso bom dia do Noco, bom dia do Iago, e você que nos dá honra e sintonia, meu compadre, minha comadre, um bom domingo para você. Bom dia, filho. Seja bem-vindo também.
1: Vamos começar dia. Tudo de novo, né? Benção, pai. Tudo bom?
0: Deus te abençoe e que abençoe nós, que a gente possa levar um programa à altura que nossos ouvintes estão esperando e merece também.
1: Carcule, né? Tô participando com a gente aqui no Zap da Rádio Independência, 991-18-1390, até as 9 horas da manhã com o programa Integração Musical. Apresentação, Noca e Júnior, né?
0: É mais nós, um domingão
1: é
0: aí.
1: Nós, né? Nós aqui, né?
0: Isso aí. Nós aqui de novo. Vamos iniciar o programa então. Tonico Tinoco canta Cana Verde, que não amadurou
1: ainda. Essa é boa por demais.
0: 8 e 1.
1: Bom dia.

0: Agora são 8 horas mais 3 minutos.
1: Isso aí. Floreio de viola. Pega um pouquinho a água. Tá lá, bom demais, né, gurizada? 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
0: Olha aí, Henrique, ó. Abraço, meu amigo.
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0: Vamos com moda.
1: Vamos com moda, gurizada, participando com a gente no 991-18-1390, WhatsApp, para você participar por aqui. Bom dia, João! Mas, meu amigo, um abraço pra ti também, o Lucas, o violeiro, né? Tá aprendendo as modas. Tá indo muito bem aí nas aulas de violão. Aquele abraço, Joel. Um abraço pra ti e pra tua família. Um bom domingo, obrigado pela sintonia aí, participando com a gente no Zap da Rádio Independência. Também vai o nosso abraço aí por Nani de Barros, então. Já fez aquele mate de fundamento. Cevadito, tá na barranca, né? Aquele abraço por Nani.
0: Também o seu Valdemar sabia que já engraçou. Bom dia, seu Valdemar. O motor da lancha, né?
1: Já tá precatado, seu Valdemar. Isso aí, tem que deixar tudo nos conformes. Aquele abraço pra gurizada aí na linha Santo Antônio de Radim ligado. Também o Wilton Salvador, meu amigo. Bom dia! Aquele abraço pro amigo. Bom domingo também, sempre na sintonia. Juca Bocalão. O seu Juca Bocalão também, um bom dia, troquemos um dedo de prosa aí. E olha, oferece, pai, uma música hoje pra sua namorada aí, a Fátima Bocalão.
0: Nossa, olha, ele até conseguiu.

0: Tá com o mato também cevadito e o palito de dente ainda.
1: Vou contratar o cabelo pra me ensinar a falar a língua alemã.
0: Olha aí, ó.
1: Abraço, cabelo. Aquele programa aqui, daí nós dois vamos falar em alemão aqui, o Júnior brasileiro.
0: Ó.
1: Fazer um programa um dia diferenciado.
0: Já pensou? Vamos com moda?
1: Vamos lá. Um abraço pro senhor Rafael Breckenbrock, o Teófilo. Teófilo do bairro do Teófilo.
0: Isso.
1: Né? A gente se encontrou esses dias e foi um prazer a gente bater um papo. E eles dizem que são ouvindo o nosso programa. Claro que são, lá de Nova Esperança. O senhor Rafael, Nova Esperança. Foi uma vez presidente do clube de idosos do Nova Esperança, o senhor Rafael, mas o Martins lá. E o seu Teófilo é aqui no Salto. Ele já foi um monte de... Foi serrador?
0: Olha só.
1: Serrado até Taquara do Sul.
0: Ó, é difícil, Teófilo. Deve dar um suador, né?
1: É, isso aí. Apanhando na ali no carrinho que leva na serra, não era fácil.
0: A carcola.
1: Tinha um guincho bem, bem forte.
0: Isso aí.
1: Um abraço a vocês, obrigado pela companhia. Nestor, Nestor se encanta, especial para quem nos dá a honra da sintonia. Vamos quebrar o relógio, né? Relógio quebrado, 8h12.
0: Bom dia.

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1: Agora são 8 horas mais 15 minutos.
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1: Clube Renascer, o que, que o clube tem Renascer para... Pra nós aí.
0: Ó, hoje à tarde, gurizada, pode pegando no guete aí, passando no sapato, dando uma lustrada, né? Gurizada e também a
1: vestida da prenda. Também,
0: né? É, passar no ferro, daquela aquela ajeitada, né? Porque hoje à tarde tem matiné no Clube Renascer com a banda Oriente de Santa Isabel do Oeste. Então aquela festa tamanha festa sempre ali no Clube Renascer, hoje à tarde, matiné com a Banda do Oriente. Na próxima quarta, também temos matiné aí, com Luan Campos e Kleber Tomazinho. Então, todo mundo convidado. A gente sempre vai divulgando as novidades e promoções do Clube Renascer por aqui no Integração Musical, né? E vamos com moda?
1: Então.
0: Vamos com moda. Um
1: abraço para os amigos, o povinho aí da Real Beer, né?
0: Acho engraçado.
1: Agorizada.
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1: É, a galera do muro. 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
0: Ah, com certeza.
1: Eles estão de pé ali, mas tranquilo. Feliz da vida, porque estão juntos os amigos ali, conversando, brincando e de volta e meia tomando um gole, né?
0: Isso aí.
1: A música é especial para eles, essa música aqui, né? Especial para eles, porque vale a pena homenagear um grupo de amigos que sempre se dão bem e fazem aquela festa junto ali, né? Tio Nelson Pai canta, pinga em nós, pinga em mim. 8h22.
0: Bom dia.
1: Segura lá, gurizada.

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1: Agora são pontualmente 8 horas mais 25 minutos.
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2: É assim mesmo, né?
1: Saúde. Entrou um bichinho na minha garganta.
2: Esses mosquitos aí não é fácil, né? 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
1: Vamos atender nosso povo?
2: Vamos atendendo por aqui, você participando com a gente no WhatsApp da Rádio Independência. 91 18 13 90. Um abraço, Ademar Castelli.
3: Da Ademar
2: na sintonia aí. Bom dia pro Ademar, também pro Leonardo, filho do Ademar aí. Estão na sintonia com a gente aí pedindo moda. Aquele abraço, obrigado pela sintonia. Todo domingão de rádio ligado, Ademar aí.
3: Muito obrigado.
2: Ademar
3: é gaiteiro também.
2: Olha aí, ó.
3: Ele arrumou um casamento através da gaita.
2: Que tá, Ademar? Tá bem,
3: se eu tô mentindo, me passa o rodo aí.
2: Também o Ademir Fogaça, também mateando aqui, ó, mate cevadito. Um abraço pro amigo, obrigado pela sintonia aí também da Rádio Ligado. O Nego do Vila Nova também pedindo moda. Bom dia, Nego, obrigado pela sintonia, todo domingo de Radinho Ligado também. Aqui o Maurílio e também o Vircinho, o Zé de Falveri na sintonia. E o Maurílio mandando a próxima música aí pra namorada. Mas a gurizada aí
3: tá... O Maurílio conseguiu a namorada.
2: Que beleza, né?
3: Que alegria pros amigos.
2: Valeu, Maurílio, também, né? O Vircinho, o Zé de Falveri, aquele abraço. Obrigado pela sintonia. Vai a próxima música também pra namorada, Maurílio, do Maurílio.
3: Faz parte do povinho ali da Real Beer.
2: Também o Zé Caldato também na sintonia. Bom dia, Zé. Obrigado pela sintonia também, mandando mensagem por aqui. Elisete de Souza, bom dia. Aqui Elisete de Souza também. Aquele abraço, um ótimo domingo também na sintonia. E o pedido especial do amigo Juca Bocalão, opa, né? Que vai oferecer pra namorada também, Fátima Bocalão.
3: Hoje o pessoal tá namorando.
2: Hoje o romance tá no ar, né? Vamos lá com o Índio Aragano, Loira Querida.
3: Eu acho que o nosso programa é cúmplice disso, né?
2: Aham.
3: Bom, né? Vamos lá, Loira Querida. Agora são 8 horas e 31 minutos.
2: Bom dia pra você.

0: Água às 8 horas mais 36 minutos.
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0: Vamos passar esses invernos todos aí, a gente vai ficar melhor da garganta.
1: Justo.
0: E daí vamos lá visitar o Anselmo no dia que ele faz um jantar pros amigos dele, os clientes, a gente vai lá e daí a gente vai cantar umas modas de viola.
1: Vamos atracar.
0: Né, Anselmo? Tu topa, Anselmo? Se tu não topa, deixa quieto. 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
0: Vamos com moda?
1: Vamos com moda, gurizada, mandando ver, mandando mensagem aqui no Zap Zap da Rádio Independência. Participe com a gente no 991-181390. Bom dia, amigo Alduir dos Reis. Nazá, ele e o Nerso aí estão na sintonia e mateando e ouvindo nós aí, ouvindo o programa Integração Musical. Vai o nosso abraço, nosso bom dia. Alduir, aquele abraço. Todo domingão ele tá de radinho ligado, nosso amigo Alduir. Aquele abraço, obrigado aí. Também o Valmir dos Reis também na sintonia com a gente. Ele manda um abraço pros Vergamota. Nazá, gurizada. É, Pedro, Bino, toda a família aí. Nosso abraço, nosso bom dia. Obrigado pela sintonia, parceria enorme aí. Pessoal do São Domingos de Rádio, cara, ligado com a gente.
0: Lá pescar, tem um assunto muito legal. Mas eu não vou pescar peixe, porque o peixe lá não vem em anzol de pobre. Mas as galinhas vêm. Só escala um anzol com um grão de milho e lá vai Uma penosa pro dente.
1: Azar! Também aqui na sintonia o Dejanir de Araújo. Como é que tá, meu amigo? Tudo dançador, pareio? Né? Dançador?
0: O Dejanir.
1: Pé de valsa?
0: Cara, ele, a esposa dele. Olha, faz ver aí no Clube dos Idosos.
1: Isso aí, bairro Santa Luzia aí. Aquele abraço, Dejanir. Obrigado pela sintonia. Também o Zé do Fogão. Como é que tá, galo velho? Tudo pareio? O Zé do Fogão aí na sintonia com a gente aí, pedindo música também. Aquele
0: Zé
1: abraço.
0: Zé do Fogão é vizinho da Elisete, né?
1: Aham, isso aí. Também a Gisele Cardoso Antunes também mandando. Bom dia, obrigado pela sintonia, Gisele, também mandando mensagem aqui no Zap Zap da Rádio Independência. E domingo passado, nós tínhamos comentado pro Amorim, né? Tinha comentado com ele uma hora dele mandar um Guarani aí, né?
0: Opa.
1: E ele tá atracado aí no Guarani aí. Vamos lá.
0: Eu vou fazer uma proposta. Só um pouquinho. Vou fazer uma proposta e pro Amorim. Um dia ele vai vir aqui ao vivo falar
1: ao
0: Guarani.
1: Vivo.
0: Depois que ele termina o raciocínio em Guarani, ele repete em brasileiro para nossos ouvintes saberem que ele sabe falar em Guarani.
1: Isso. Senão aí. Fica... Vamos ouvir. Ó. Olha lá, Iago.
2: Vai coerar, Raimel, Rangão, Mimba, Porã, Cotoverá, Raul Pepe, Cuimba, Mateu Pé, Babio.
1: Olha só.
0: Tu vai ter que vir aqui falar em brasileiro, em português para você. Não enganar nossos ouvintes.
1: E ele mandou aqui, ó, a tradução, pai, ó. Como que tá aí, pessoal? Tô bem bonitão por aqui, tomando chimarrão com a minha esposa. Olha aí.
0: Que tal a versão do animal?
1: Uh-huh. Abraço, Amorim.
0: Bom dia, Amorim. É gostoso a gente ter um amigo da qualidade do Amorim.
1: Ah, vai, grande profissional também na área, né?
0: É
1: grande profissional, eletricista Amorim aí. Nosso abraço. É.
0: Tá bom, então vamos lá com música. A Bélica encanta. Milagre do retrato. Essa letra é bastante pesada, mas é verdadeira. 8h43.
1: Bom dia.

0: Agora são 8 horas mais 47 minutos.
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1: Isso aí. E também, vamos com moda?
0: Então.
1: Vamos com moda aí, pessoal participando com a gente no 991-18-1390. Bom dia pro Caio! Ô Caio César, na sintonia com a gente, o Caio Violeiro aí, tá na sintonia. Ele e a mãe, a dona Venina também, de radinho ligado com a gente aí nesse domingão de manhã, né? E pedindo a música Caçula e Marinheiro, pra tá tocando A Lua é Testemunha. Caçula, já já vamos estar rodando.
0: Dupla antiga, né?
1: Dupla antiga.
0: De ser a melhor dupla do ritmo sertanejo, né?
1: Isso aí. Já já vamos estar rodando. Caio, obrigado pela sintonia. Um bom domingo pra vocês aí, tão de radinho ligado com a gente também aí, né? É, o Amorim. Eita, Amorim.
0: O Amorim tá fiascando
1: aí. Isso aí, é uma figuraça, né? Aquele abraço, guri. Também aqui na sintonia com a gente aqui, mandando mensagem por aqui. Vamos lá, Joel. Opa, galo velho. Vamos tá rodando essa aqui, ó. Essa aqui vamos passar pro Lucas aí pra tá tocando. Essa Lua é Testemunha aí, moda boa. Vamos tá rodando já aí, Iago. Vamos lá.
0: 8h50.
1: Bom dia.

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1: Agora são 8 horas mais 53 minutos.
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1: Então, que bom a gente falar a verdade dos nossos anunciadores, né?
2: Isso aí. Um abraço pro Orlandinho, pescador. Oh, sempre de radinho ligado com a gente.
1: Com certeza tem Jundia Riviria na geladeira dele.
2: Ah, tem que ter,
1: convida,
2: né?
1: A gente pra ir lá
2: fazer uma saborear fritada.
1: Um peixinho pegado por ele e também praticado lá, o assado.
2: Isso. Por
1: ele ele tem capacidade para um monte
2: de fundamento. Gurizada. Um abraço, Orlandinho. Obrigado pela sintonia. Todo domingo de radinho ligado com a gente. Também o seu Albino Menezerovski, também na sintonia. Opa. Na linha Horácio, ele e a Tereza, sempre na sintonia. Aquele abraço. Na linha Vidal, também um abraço pro seu Gregório e a dona Neuci. Sempre de radinho ligado com a gente. Vai nosso abraço, nosso bom dia. Também na linha dos gaúchos, bom dia, o Henrique Valdemar Lacerda, também na sintonia com a gente.
1: Por falar em Menezerovski, um abraço pro Tonho.
2: Bom dia, Tonho. Batão
1: lá na Barra do Lontra, mais proximamente, na linha Teles, né?
2: Linha Teles.
1: Os irmãos do Albino.
2: Uhum. Também de radinho ligado, nosso abraço.
1: Família
2: nosso
1: que a gente admira muito, merece nosso carinho, nosso respeito.
2: Bom dia, seu Hilário Mascarello. Como é que tem, meu amigo? Tudo beleza?
1: Eu acho que ele não quer mais andar de lancha comigo.
2: Um abraço, seu Hilário Mascarello, a esposa também, nosso abraço, nosso bom dia. E o Chico Darão, também tá de rádio ligado.
1: Ô, Chico! Olha,
2: Chico, velho. Também na sintonia.
1: O homem do Corsé Branco, né?
2: Ó.
1: Não, Gor.
2: É, né? É um Gor, né?
1: É um Gor.
2: Aham. Uhum. Aquele abraço, Chico. Obrigado pela sintonia. E o Sadir Ronsani, é um colaborador nosso aqui com o Barney Mercearia Ronsani do Piau da Várzea, tá na sintonia. Ele e a sua esposa. E pediu moda com o João Boiadeiro, com Moreno e Moreninho. É a música do Piripipi, né?
1: E por falar em Chico, tá rodando Chico Strass também. Chico meu grande Strass? Amigo ainda. No Vale Santa Lucia.
2: Isso aí. Vamos estar rodando então? Moreno e Moreninho, João Boiadeiro.
1: 8h56.
2: Bom dia.

0: É, o relógio está mandando nós ir para casa, né? Agora são 8 horas mais 59 minutos. Só quero agradecer você que nos deu a honra, a sintonia até esse instante. Fica ligado que vem aí a Santa Missa e a gente vai se mandando cumprir com os outros compromissos, né? Tchau, Dunoca. Tchau, do Iago. Até domingo, se Deus quiser. Foi um prazer enorme se comunicar com você.
1: Isso aí. Um abraço a todos que tiveram jardim ligado aí com a gente até então, né? Domingo que vem, se Deus quiser, nós temos por aqui de volta. E reforçando, gurizada, nas estradas aí, todo cuidado é redobrado, né? Tá acontecendo muita situação aí. Então a gente tem que cuidar da gente e dos outros também, né? Então, quem for sair, curtir com a família aí nesse domingão, Deus abençoe a todos e sempre com muita atenção aí e discernimento, né? Pra fazer a decisão certa ali, pra
0: nossa comunidade, a nossa família tá de luto, né?
1: Isso mesmo. Então a gente pede essa atenção aí, porque tá acontecendo muito, né, gurizada? E é muito carro, é muito trânsito aí, então todo cuidado é pouco. Abração, domingo que vem nós temos por aqui de volta. Tchau do Júnior e fique em sintonia com a Rádio Independência.

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0: tenhas. Pai, e do Filho, e do Espírito Santo. Amém. A vós, irmãos e irmãs, paz e fé da parte de Deus o Pai e do Senhor Jesus Cristo.
1: Bendito seja Deus que nos reuniu no amor de Cristo.
0: Bom dia a todos.
2: Bom dia.
0: Sejamos todos bem-vindos, bem-vindas para esta celebração. 25º domingo do tempo comum, mês da Bíblia, Palavra de Deus. Por isso acolho a cada um, a cada uma, e a você também que reza conosco através do rádio. De coração contrito e humilde, no início desta celebração, queremos nos aproximar do Deus justo e santo, para que tenha piedade de nós, pecadores.

0: Deus Todo-Poderoso, tenha compaixão de nós, perdoe os nossos pecados e nos conduza à vida eterna.
1: Amém. Amém.

0: Oremos. Ó Deus, que resumistes toda a sagrada lei no amor a vós e ao próximo, concedei-nos que, observando os vossos mandamentos, mereçamos chegar à vida eterna. Por nosso Senhor Jesus Cristo, vosso Filho, que é Deus, convosco vive e reina na unidade do Espírito Santo, por todos os séculos dos séculos.
1: Amém. Amém.
2: Primeira leitura. Leitura do livro do profeta Isaías. Buscai o Senhor enquanto pode ser achado. Invocai-o enquanto ele está perto. Abandone o ímpio, seu caminho é o homem injusto e suas maquinações. Volte para o Senhor, que terá piedade dele. Volte para nosso Deus, que é generoso no perdão. Meus pensamentos não são como os vossos pensamentos, e vossos caminhos não são como os meus caminhos, diz o Senhor. Estão meus caminhos acima dos vossos caminhos, e meus pensamentos acima de vossos pensamentos. Quanto está o céu acima da terra. Palavra do Senhor.
1: Graças a Deus.

0: Leitura da carta de São Paulo aos Filipenses. Irmãos, Cristo vai ser glorificado no meu corpo, seja pela minha vida, seja pela minha morte, pois para mim o viver é Cristo e o morrer é lucro. Entretanto, se o viver na carne significa que meu trabalho será frutuoso, neste caso, não sei o que escolher. Sinto-me atraído para os dois lados. Tenho o desejo de partir para estar com Cristo, o que para mim seria de longe o melhor. Mas para vós é mais necessário que eu continue minha vida neste mundo. Só uma coisa importa. Vivei à altura do Evangelho de Cristo. Palavra do Senhor.
1: Graças a Deus.

0: O Senhor esteja convosco.
1: Ele está no meio de nós.
0: Proclamação do Evangelho de Jesus Cristo segundo Mateus.
1: Glória a vós, Senhor.
0: Naquele tempo, Jesus contou esta parábola a seus discípulos. O reino dos céus é como a história do patrão que saiu de madrugada para contratar trabalhadores para a sua vinha. Combinou com os trabalhadores uma moeda de prata por dia e os mandou para a vinha. Às 9 horas da manhã, o patrão saiu de novo, viu outros que estavam na praça desocupados e lhe disse: Ide também vós para a minha vinha, e eu vos pagarei o que for justo. E eles foram. O patrão saiu de novo ao meio-dia e às 3 horas da tarde, e fez a mesma coisa. Saindo outra vez pelas 5 horas da tarde, encontrou outros que estavam na praça e lhes disse: Por que estáis

0: Estáis aí o dia inteiro desocupados? Eles responderam, porque ninguém nos contratou. O patrão lhes disse, ide vós também para a minha vinha. Quando chegou a tarde, o patrão disse ao administrador, chama os trabalhadores e paga-lhes uma diária a todos, começando pelos últimos até os primeiros. Vieram os que tinham sido contratados às 5 da tarde, e cada um recebeu uma moeda de prata. Em seguida vieram os que foram contratados primeiro, e pensavam que iam receber mais. Porém, cada um deles também recebeu uma moeda de prata. Ao receberem o pagamento, começaram a resmungar contra o patrão. Estes últimos trabalharam 1 hora só, e tu os igualastes a nós, que suportamos o cansaço e o calor o dia inteiro. Então o patrão disse a um deles, amigo, eu não fui injusto contigo. Não combinamos uma moeda de prata? Toma o que é teu e volta para casa. Eu quero dar a este que foi contratado por último o mesmo que dei a ti. Por acaso não tenho o direito de fazer o que quero com aquilo que me pertence? Ou estás com inveja porque estou sendo bom? Assim os últimos serão os primeiros e os primeiros serão os últimos. Palavra da salvação.
1: Glória a vós, Senhor.
0: Apresados irmãos e irmãs, presente aqui na matriz, Nossa Senhora Aparecida, a você que reza também conosco através do rádio. Amanhã de domingo, dia do Senhor, 25º do tempo comum, mês da Bíblia, Palavra de Deus, e nos convida a estudarmos o livro de Daniel, onde nos apresenta que o reino de Deus não terá fim. Por isso, uma vez mais, na catequese dominical, no encontro da comunidade com Deus, Deus se encontrando com sua comunidade, para assim refletirmos e crescermos, né, na fé, nessa nossa pertença também a esse Deus é de amor, esse Deus de misericórdia, esse Deus que nos quer todo bem, assim como nos apresenta, nos apresentou o Salmo, né, que foi cantado, onde diz, misericórdia e piedade é o Senhor, Ele é amor, Ele é paciência e Ele é compaixão, Ele é bom para com todos. Então nós, diante deste Deus que se apresenta assim, nós queremos também buscar sempre estar perto dEle, vivenciarmos, porque fomos configurados também a este Deus, configurado com a figura de Cristo Jesus, de sermos também outros Cristos, sermos de fato este amor de Deus na humanidade. Então, uma vez que nós estamos celebrando esse 25º domingo do tempo comum, a palavra de Deus, ela nos convida a refletir novamente sobre a vida da comunidade, a vida da igreja, na qual nós somos também convidados sempre a trabalhar. A igreja de Jesus é essa messe, esta vinha, né, do Senhor. E sempre, a todo tempo, Jesus passa e faz esse convite também para a gente fazer acontecer o reino de Deus. Mas aí, nós, neste mundo do qual nós estamos inseridos, talvez nós podemos dizer assim, qual será o critério de Deus no pagamento pelo trabalho realizado? Então nós vamos ver aqui, através das leituras, que vai dando, né? No mundo um tanto quanto mercantilista, que tudo tem que ser de fato pago, tudo tem que ser de fato valorizado no sentido do comércio, como que nós podemos entender também essa proposta que Jesus nos faz, ou seja, a palavra de Deus nos faz? Então a primeira leitura é do profeta Isaías, e o profeta Isaías, ele que afirma que o jeito de Deus é diferente dos nossos pensamentos. É diferente da maneira como nós imaginamos Deus. Por quê? Porque Deus não pensa como nós. Ele não julga pela quantidade, mas pela qualidade do que se faz. Por isso ele vai dizer aqui, diz, buscai o Senhor enquanto pode ser achado, invocai-o enquanto ele está perto. Por isso diz, abandone o ímpio seu caminho e o homem injusto as suas maquinações e volte para o Senhor, que ele terá piedade. É por isso, é assim quanto Isaías vai apresentando, diz, aquele que está no pecado, aquele que está no caminho errado, busque o quanto antes é possível o acerto, o caminho correto, né? Porque Deus, ele é misericordioso para com todos, assim como já falei, citei aqui, o Salmo coloca as características então deste Deus, que é amor, que é paciência, ele é compaixão, muito bom para com todos, né? Então nesse sentido é que Isaías na primeira leitura nos apresenta, Deus não pensa como nós. Refletia ontem à noite, ainda bem que Deus não pensa como nós, né? Porque se ele pensasse como nós, não sei como que seria, né? Então Deus a todo instante ele nos dá a oportunidade. Deus não quer a morte do pecador, mas que o pecador se converta e viva. Aí está o prazer de Deus. Deus não sente prazer em condenar, mas libertar, levar o ser humano a este encontro com a sua fonte, com a sua originalidade, né? Porque nós fomos criados a sua imagem e semelhança. Na segunda leitura, também aqui, alguém que fez a sua experiência com esse Cristo Jesus, o ressuscitado, e é Paulo, né? Então aqui Paulo, ele faz justamente, uma vez que ele fez essa experiência com o ressuscitado, ele vai dizer, bom, para mim o viver é Cristo e morrer é um lucro, né? Então até a ponto de dizer assim, olha, eu me sinto atraído, né, para os dois lados, tenho desejo de partir para estar com Cristo, o que para mim seria de longe melhor, mas para vós é mais necessário que eu continue a minha vida neste mundo, né? E só uma coisa me importa, viver à altura do Evangelho de Cristo. E esse é o convite, então, que ele faz, né? Paulo, né, tinha de tudo, mas esse tudo ele considera nada diante do quê? Daquilo que Deus lhe propôs, fazer este encontro, de fato, com o Cristo Jesus ressuscitado. Por isso ele vai dizer, para mim viver é Cristo, morrer é um lucro, né? Então, desta mesma forma, da primeira leitura, Deus é misericordioso, compassivo, né? Aqui Paulo, ele experimenta essa misericórdia, né? Porque Paulo aspirava contra os cristãos, e ele então se converte e vai perceber o erro no qual ele estava. Por isso que a primeira também leitura, né, nos chama justamente a isso, né? Buscai o Senhor enquanto pode ser achado. Abandone o ímpio o caminho perverso. Busque então o Senhor. Foi isso que Paulo também fez na sua vida. E não que Paulo não era um bom religioso. Paulo, ele sabia muito bem todo o Antigo Testamento. Como um bom fariseu, ele sabia muito bem das escrituras, mas lhe faltava o quê? Colocar em prática essas escrituras, né? No Evangelho, nós temos aqui que Deus destaca que a salvação, Jesus destaca que a salvação não é para um grupinho, a salvação é para todos, está aberto para todos. Então veja que aqui, a parábola da vinha, que é exclusiva aqui do evangelista São Mateus, ele vai trazer o seguinte: um patrão contrata trabalhadores para sua vinha em vários momentos. Veja, Jesus sempre em parábolas. O que é parábolas? Comparações. Algo do dia a dia para então trazer, aplicar a mensagem. Então diz, havia um patrão e que ele contratou trabalhadores para a vinha em vários momentos. No primeiro momento do dia, passou, encontrou gente, vem para a vinha, às 9, ao meio-dia, às 3 da tarde, às 5 horas da tarde, né? Vários momentos, ou seja, do dia. E aí então, no final do dia, ele pede então para que seja pago uma diária completa a todos. E aí que começa a confusão, aí começa a murmuração. Vejamos que os primeiros começam a reclamar indignados. Eles trabalharam apenas uma hora e tu nos igualastes a nós? E o dono da vinha responde ao primeiro descontente: não sou injusto contigo. Não tinhas combinado comigo uma diária? Estás com inveja porque eu sou bom? Então aqui quando Jesus traz esta passagem aqui, é que os murmuradores eram os escribas e os fariseus que confiavam em seus créditos. E Deus não é um negociante que contabiliza os créditos do ser humano, para depois de pagar conforme aquilo que produziu. A salvação é apresentada de forma gratuita. A salvação é mais obra de Deus do que merecimento de cada um de nós. Deus é um Pai cheio de bondade, que ama todos os seus filhos por igual, e sobre todos derrama o seu amor, e Ele nos dá muito mais do que nós merecemos. Então aqui, o que essa parábola ela quer dizer? Então, para Jesus, que era criticado porque acolhia os pecadores e os publicanos, os primeiros chamados foram quem? Foram os judeus, como povo escolhido, herdeiro das promessas do Antigo Testamento. Os últimos eram os pecadores, convidados por ele, também entraram no ambiente da misericórdia de Deus. Então, tendo isso presente, né, para Jesus, então o reino de Deus é oferecido para todos. Não há excluídos, indignos, desclassificados. Para Deus há pessoas a quem ele ama, a quem ele oferece a salvação e a quem ele convida para trabalhar na sua vinha. A única coisa realmente decisiva é se os convidados aceitam ou não trabalhar na vinha. Para o evangelista São Mateus, que escreve, ele escreve para judeus convertidos ao cristianismo. Então, os primeiros trabalhadores eram os cristãos oriundos do judaísmo, e os últimos eram os não-judeus, isto é, toda a humanidade. Então, para Deus, não há judeus ou gregos, escravos ou livres, cristãos da primeira hora ou cristãos da última hora. Não há grau de antiguidade, de raça, de classe social, de merecimento. Todos são filhos amados do mesmo Pai. Pois bem, e essa parábola para nós? Cristo continua convidando: ide também vós para a minha vinha. Muitos ouviram o chamado de Deus logo, ou seja, no início da sua caminhada. Já desde pequeno, de repente instruídos até mesmo pelos pais, levados justamente à igreja, a essa pertença, essa vivência, né, da fé desde cedo. Outros talvez entraram na vinha do Senhor já no seu vigor da juventude, por algum chamamento, alguma coisa, passaram a entrar na vinha do Senhor. Outros talvez até na idade madura, ou quem sabe já, ou seja, nos últimos suspiros da sua vida, fizeram esse processo de conversão e entraram na vinha do Senhor. Então aqui, a leitura vai nos dizer: Deus não pensa como nós. Deus não olha o tempo, mas a atitude pronta e generosa da nossa resposta. Deus não remunera pela eficiência ou pela necessidade. Mede muito mais pelo amor do que pelo produto, ou seja, pelo produto mesmo ou da atividade feita. Diante então da recompensa gratuita e universal de Deus, qual será a nossa atitude? Nos alegramos com o amor de Deus que acolhe a todos? Ou nos deixamos levar por sentimentos, às vezes, de inveja, de ciúme? Ou nos consideramos merecedores dos direitos ou dos privilégios? Como explicar esta aparente injustiça, parece, é de Deus? Né? Ou seja, aqueles que criticam o patrão, mas nós ficamos o dia inteiro, nos deste uma moeda? Aqueles que chegaram na última hora, trabalharam uma hora só, também uma moeda? Diante dos olhos, ou seja, o nosso, da nossa vivência, parece uma grande injustiça. É humanamente, parece ser difícil de entender, mas só vamos entender numa atitude justamente de fé. Deus não joga com números, e não são os nossos números. Quem trabalha para o reino de Deus deve ser o quê? É de forma, é do amor. E quando alguém faz por amor, não interessa pela recompensa, pelos elogios, pelos pagamentos, sem dúvida Deus nos dá muito mais do que nós merecemos. Então, queridos irmãos e irmãs, muitas vezes nós também na nossa vida, no nosso dia a dia, nós de repente podemos se considerar os cristãos já da primeira hora, e que a gente não aceita justamente a conversão do outro. E a gente vê muito isso também. Às vezes diz, mas aquela pessoa viveu a vida inteira torta, agora quer se converter, agora quer virar santinho, então nós vamos o quê? Já rotulando a pessoa, nós já vamos condenando a pessoa, parece que é o prazer, então diz assim, o nosso prazer que já estamos no céu, queremos então dizer, então que nós temos que condenar aquela pessoa, nós temos que, a nossa alegria parece que ela esteja no inferno. Veja, Jesus nos convida, até mesmo se aquela pessoa a vida inteira ela passou, ela fez o mal, talvez ela não tenha se encontrado justamente com aquilo que é a centralidade da vida, mas se lá no seu última hora de respiro da sua vida, ela fez, ou seja, essa experiência, ela se converteu, é melhor que tenha mais um no céu do que ter mais um no inferno, né? Ou seja, a alegria de Deus é que ninguém se perca, mas que encontre, mesmo que seja no finalzinho da sua vida, se encontrou com Deus, louvado seja. É uma pessoa que se salvou, é alguém que encontrou-se com Deus. Né? Então aqui, os fariseus, os escribas, não aceitavam que Jesus acolhesse os pecadores. Mas Jesus veio para quê? Veio para os perfeitos? Não, veio justamente para salvar aqueles que estavam, né, ou seja, fora, estava à margem. Por isso, da margem chamava por centro, a marginalidade, ou seja, venha para aqui, por esse caminho, Jesus, o caminho, a verdade e a vida. Né? Então, queridos irmãos e irmãs, Deus não quer ninguém desocupado. Deus não quer ninguém desocupado. Por isso aqui, no final... Mas vocês estão ainda aí, né? Ou seja, mas ninguém nos contratou. Talvez esse contrato também depende de cada um de nós evangelizar e chegar a esses que aparentemente estão desocupados, ou seja, que estão aí de repente não sabem o que fazem, etc. A nossa missão também, ou seja, de passar e chamar, contratar para a vinha do Senhor, para o reino do Senhor, né? Senhor, mas ninguém nos contratou. Talvez ninguém veio me falar da palavra de Deus. Ninguém veio justamente fazer essa evangelização. E aí cabe a cada um de nós, que somos batizados, né? Que participamos, que queremos um dia também estar, né? Ou seja, neste lugar que Deus quer que todos estejamos, que nós também, dizemos assim, conhecemos como o céu, né? Estar com Deus. Então, eis aí a nossa missão, assim como Paulo. Paulo fala, né? Ou seja, para mim, eu preferiria já partir deste mundo para estar com Deus. Mas, ou seja, eu quero estar evangelizando. Eu quero levar mais gente para o céu. Juntos queremos ir nesse caminho. Então, queridos irmãos e irmãs, que nós possamos na nossa vida, no nosso dia a dia também, trabalharmos na vinha do Senhor. E aí, Ele sabe o que nós mais precisamos, né? Não somos nós dizer assim, somos mais merecedores ou menos merecedores. Façamos com amor e Deus sabe justamente aquilo que nós precisamos mais. Creio em Deus Pai Todo-Poderoso,
1: Criador do céu e da terra, e em Jesus Cristo, seu único Filho, nosso Senhor, que foi concebido pelo poder do Espírito Santo, nasceu da Virgem Maria, padeceu sob Pôncio Pilatos, foi crucificado, morto e sepultado, desceu à mansão dos mortos, ressuscitou ao terceiro dia, subiu aos céus, está sentado à direita de Deus Pai Todo-Poderoso, donde há de vir julgar os vivos e os mortos. Creio no Espírito Santo, na Santa Igreja Católica, na comunhão dos santos, na remissão dos pecados, na ressurreição da carne, na vida eterna. Amém.
0: Irmãs e irmãos, fomos alimentados pela palavra do Senhor. Elevemos a Ele as nossas preces e digamos, Senhor, escutai a nossa prece.
1: Senhor, escutai a nossa prece.
2: Pela Santa Igreja de Deus, Assembleia dos Redimidos, para que assuma com vigor a sua missão de transformar o coração da humanidade e ser sinal de paz e da gratuidade de Deus, rezemos com confiança.
1: Senhor, escutai a nossa prece.
2: Por nós, discípulos e discípulas do Senhor, para que não nos deixemos guiar pelos falsos valores de pretensão, de honra e de prestígio pela cultura da meritocracia, mas sejamos guiados pela graça de Deus, rezemos com confiança.
1: Senhor, escutai a nossa prece.
2: Pelas pessoas desempregadas, para que jamais percam a fé e a esperança na providência de Deus, que não abandonam seus filhos e filhas, mas sejam perseverantes na busca para melhorar as condições divinas de vida, rezemos ao Senhor.
1: Senhor, escutai a nossa prece.
2: Pelas comunidades cristãs, para que nos lugares de missão, aonde é urgente a luta contra as enfermidades, saibam testemunhar a presença de Cristo junto aos sofredores, rezemos com confiança.
1: Senhor, escutai a nossa prece.
0: Escutai, Senhor, as preces que confiante colocamos diante de vós, por Cristo nosso Senhor.
1: Amém.
0: Amém.

0: Orai, irmãos e irmãs, para que o meu e vosso sacrifício seja aceito por Deus Pai Todo-Poderoso.
1: Receba, ó Senhor, por tuas mãos este sacrifício, para a glória do seu nome, para o nosso bem e de toda a sua santa igreja.
0: Acolhei benigno, Senhor, nós vos pedimos as oferendas do vosso povo, para que alcancemos pelos celestes sacramentos o que professamos filialmente pela fé. Por Cristo nosso Senhor.
1: Amém.
0: O Senhor esteja convosco.
1: Ele está no meio de nós.
0: Corações ao alto.
2: O nosso coração está em Deus.
0: Demos graças ao Senhor nosso Deus.
2: É nosso dever e nossa salvação.
0: Na verdade é digno e justo, é nosso dever e salvação dar-vos graças sempre em todo lugar. Senhor Pai Santo, Deus Eterno e Todo-Poderoso, em vós vivemos, nos movemos e existimos. E ainda em nossa condição corporal, não só sentimos todos os dias as provas do vosso amor de Pai, mas também já possuímos o penhor da eternidade. Pois tendo recebido as primícias do Espírito, pelo qual ressuscitaste Jesus dentre os mortos, esperamos a plena realização do mistério pascal. Por isso também nós vos louvamos com todos os anjos, cantando em alegre celebração a uma só voz.

0: Na verdade, ó Pai, vós sois santo e fonte de toda a santidade. Santificai, pois, estes dons, derramando sobre eles o vosso Espírito, a fim de que se torne para nós o corpo e o sangue de nosso Senhor Jesus Cristo.
1: Enviai o vosso Espírito Santo.
0: Estando para ser entregue, abraçando livremente a paixão, Jesus tomou o pão, pronunciou a bênção de ação de graças, partiu e deu a seus discípulos, dizendo: Tomai todos e comei. Isto é o meu corpo, que será entregue por vós.

Do mesmo modo, no fim da ceia, ele tomou o cálice em suas mãos e, dando graças novamente, o entregou a seus discípulos, dizendo: Tomai todos e bebei. Este é o cálice do meu sangue, o sangue da nova e eterna aliança, que será derramado por vós e por todos para a remissão dos pecados. Fazei isto em memória de mim.

0: Mistério da fé.
1: Anunciamos, Senhor, a vossa morte e proclamamos a vossa ressurreição. Vinde, Senhor Jesus.
0: Celebrando, pois, o memorial da morte e ressurreição do vosso Filho, nós vos oferecemos ao Pai o pão da vida, o cálice da salvação. Vos agradecemos porque nos tornastes dignos de estar aqui na vossa presença e vos servir.
1: Aceitai, ó Senhor, a nossa oferta.
0: Suplicantes, vos pedimos que, participando do corpo e sangue de Cristo, sejamos reunidos pelo Espírito Santo num só corpo.
1: O Espírito nos una num só corpo.
0: Lembrai-vos, ó Pai, da vossa Igreja, que se faz presente pelo mundo inteiro. E aqui convocada no dia em que Cristo venceu a morte e nos fez participantes de sua vida imortal, que ela cresça na caridade em comunhão com o Papa Leão, o nosso Bispo Edgar, os bispos do mundo inteiro, os presbíteros, diáconos e todos os ministros do vosso povo.
1: Lembrai-vos, ó Pai, da vossa Igreja.
0: Lembrai-vos também na vossa misericórdia dos nossos irmãos e irmãs que adormeceram na esperança da ressurreição, de todos os que partiram desta vida, acolhei junto a vós, na luz da vossa face.
1: Concedei-lhes, ó Senhor, a luz eterna.
0: Enfim, nós vos pedimos, tende piedade de todos nós e dai-nos participar da vida eterna, com a Virgem Maria, Mãe de Deus, São José, seu esposo, os apóstolos e todos os santos que neste mundo viveram na vossa amizade, a fim de vos louvarmos e glorificarmos por Jesus Cristo, vosso Filho. Por Cristo, com Cristo e em Cristo, a vós, Deus Pai Todo-Poderoso, na unidade do Espírito Santo, toda honra e toda glória, por todos os séculos dos séculos.
1: Amém.
0: Amém. E obedientes à palavra do Salvador e formado pelo seu divino ensinamento, ousamos dizer:
1: Pai nosso,

0: as nossas ofensas, assim como nós perdoamos a quem nos tem ofendido, e não nos deixeis cair em tentação, mas livrai-nos do mal.
1: Livrai-nos de todos os males, ó Pai, dai-nos hoje a vossa paz. Ajudados pela vossa misericórdia, sejamos sempre livres do pecado, protegidos de todos os perigos, enquanto aguardamos a feliz esperança e a vinda do nosso Salvador Jesus Cristo.
2: Vosso é o reino, o poder e a glória para sempre.
1: Senhor Jesus Cristo, dissestes aos vossos apóstolos: eu vos deixo a paz, eu vos dou a minha paz, não olhei os nossos pecados, mas a fé que anima a vossa igreja. Dai-lhe segundo o vosso desejo a paz e a unidade, vós que sois Deus, com o Pai e o Espírito Santo.
3: Amém.
1: E a paz do Senhor esteja sempre convosco.
3: O amor de Cristo nos uniu.
2: Cordeiro de Deus, que tirais o pecado do mundo, tende piedade de nós. Cordeiro de Deus, que tirais o pecado do mundo, tende piedade de nós. Cordeiro de Deus, que tirais o pecado do mundo, dai-nos a paz.
1: Eu sou o bom pastor, conheço as minhas ovelhas e elas me conhecem, diz o Senhor. Eis o Cordeiro de Deus que tira o pecado do mundo.
2: Senhor, eu não sou digno de que entreis em minha morada, mas dizei uma palavra e serei salvo.

0: Oremos. Sustentai, Senhor, de bondade, com vosso auxílio, com vosso constante auxílio, os que reconfortais com os vossos sacramentos, para podermos colher os frutos da redenção na liturgia e na vida. Por Cristo nosso Senhor.
1: Amém.
0: Amém. Por gentileza, podem sentar um instante.

0: Bom dia. Convido os catequistas de noivos que catequizaram os noivos que irão receber os certificados de conclusão para chegar aqui à frente. Nelcindo e Cleide, Cleusa, Idemar e Valdete, Williams e Betânia. Convido também os casais, William e Andresa, Daniel e Fernanda, Rafael e Sidineia, e Claudiomar e Vanessa. É uma exigência da pastoral familiar que o 11º encontro seja participar da missa e ser apresentado ao padre e à comunidade. Parabéns pela iniciativa de vocês buscar o sacramento do matrimônio. Foram 10 encontros que conversamos e refletimos muito sobre o compromisso do sacramento. Procurem levar para a vida de vocês pelo menos um pouco do que refletimos, transformando o lar de vocês em um santuário de vida, uma igreja doméstica. E só se consegue isto através da oração, da participação da missa e colocar Deus como centro da vida de vocês, que tudo dará certo. Pois o que Deus uniu, o homem não separa. Em nome da coordenação, na pessoa da Zilma, que não pôde se fazer presente, queremos agradecer a disponibilidade dos catequistas em colocar-se a serviço do reino de Deus. Obrigado também ao padre Delcir pelo apoio de sempre.
1: Muito bem, nós temos aqui meus casais, já estão, que concluíram essa etapa de formação, assim chamados encontros de preparação de noivos para o casamento. Então a gente agradece também os catequistas, né, que se colocaram à disposição, para que assim também pudessem juntos com os casais, né, refletir a respeito da vivência do matrimônio. Então que Deus abençoe sempre esse trabalho bonito que vocês estão fazendo, e aos casais, né, de noivos, então, que possam aplicar no dia a dia da sua vida, para assim viverem bem esse projeto também de amor. Então que Deus abençoe, né? Então a entrega agora do certificado também de conclusão, e assim nos próximos dias já estão já com agendados o casamento, uns já mais próximos, outros uns dias a mais, mas que vão receber o sacramento do matrimônio, para assim também viver melhor a vivência do dia a dia familiar. Então, obrigado a todos, né? E vamos juntos nessa caminhada. Firmes, fortes, para frente, né? Ok. Também nós queremos, nesse tempo, mês de setembro, mês da Palavra de Deus, mês da Bíblia, mas também para a nossa paróquia, nós vivemos um tempo de preparação para a festividade da padroeira Nossa Senhora Aparecida, que acontecerá então mais a novena do dia 3 de outubro até o dia 12. Para isso nós já iniciamos no dia 6 deste mês, iniciamos a peregrinação que saiu daqui e assim foi passando pelas comunidades. Ontem nós estivemos, ontem à tarde, na comunidade da Linha Boeira. Hoje à noite, às 19h30, na comunidade de Santa Bárbara. E assim depois, Nova União, Pinhal da Várzea, e assim vai, até chegar aqui dia 3 de outubro. E no dia 3 de outubro nós vamos já iniciar também a novena. E aí todos os dias, né, teremos então aí a novena. No dia 11, será num domingo de outubro, nós vamos fazer então o dia festivo, né? Ou seja, já desde cedo com a bênção dos carros e enfim, a Santa Missa, o dia festivo, né, o churrasco, como tradicional, e no dia 12, às 9 da manhã, então a missa solene, né, do dia de nossa padroeira. Em agradecimento também, né, por toda essa caminhada, peregrinação, e também a novena e as graças que recebemos por intercessão dela. Este ano, então, nós temos aí, não vamos... A gente sempre precisa também para fazer os recursos necessários para a gente conduzir também todas as atividades, desde pastoral, o cuidado também com as estruturas. Nós, recentemente, feito a pintura do centro catequético, estamos também, tanto dentro quanto fora, o centro também está nas última etapa também da questão da prevenção e assim por diante, né? Para a realização das atividades, a nossa catequese ainda estamos investindo, precisamos cadeiras, carteiras, né? Uma estrutura que dê condições também para a catequese. Também já estamos com os quase os contratos já feitos também aqui para lavagem da igreja, né, do lado de fora, a casa também paroquial, que faz já um bom tempo que não é feito mais, e precisa da conservação, manutenção, senão cada vez vai deixando, mas se utilizará também, precisará de recursos. Então esse ano nós também fizemos assim a chamada meu presente para a Mãe Aparecida. De que forma acontece? Então nós vamos entregar um envelopinho para as pessoas que queiram fazer seus pedidos de oração, coloca dentro o pedido de oração, quer fazer sua contribuição também para as necessidades, enfim, da paróquia, coloque dentro. Nós vamos ter aqui na matriz, todas as noites da novena, uma urna onde você poderá depositar o teu envelope. Nas comunidades nós já estamos fazendo isso, né? E cada noite depois, ou seja, dia 3 de outubro, inicia a novena. Todos os dias da novena, nós vamos sortear um envelope. E aquele que for contemplado no sorteio do envelope, vai receber então um quadro de Nossa Senhora. Isso, pode mostrar aqui para o pessoal. Um quadro de Nossa Senhora. Serão 9 dias, 9 quadros. Todo dia nós vamos sortear um quadro. E no dia 12, também vamos sortear um envelope de que está ali dentro, daquela urna. E o contemplado receberá então esta imagem de Nossa Senhora de Aparecida. Pode mostrar para o pessoal todo aqui. Vinda também lá do Santuário de Aparecida, com o selo também de autenticidade, né, lá do santuário. Para o contemplado, né, do envelope que estará dentro, né, da urna. E também no dia 12... nós faremos um outro sorteio com os canhotinhos daqueles que adquiriram o churrasco para a festa do dia 11. Nós vamos, então, você adquiriu o churrasco, pode colocar lá no canhotinho o seu nome, e aí também, ou seja, aquele que será sorteado lá no dia 12, receberá um quadro, então, também de Nossa Senhora. Então, serão 10 quadros, e mais a imagem de Nossa Senhora, para aqueles que participarem então da campanha Meu Presente para a Mãe Aparecida. Mas para isso, você precisa colocar também o teu nome, o telefone aqui, porque senão de repente você coloca lá o envelope, você tira o envelope, se você está sem o nome, aí nós não vamos saber para quem, né? Aí vamos ter que sortear outro, né? Então essa forma espontânea, né? Ou seja, tem muita gente que quer fazer também a sua doação, então é um modo também de como queira fazer, né? Então contamos com a participação também de toda a comunidade para mais esse momento também de evangelização, condução também das atividades da paróquia. Ao final da celebração, as meninas aí, as coroinhas, estão na porta. Você pode adquirir então aí o seu envelope, pode ler em cima tudo que está bem explicadinho, e aí no momento oportuno. E se você diz assim, bom, eu não quero nada disso, deixa o envelopinho, não precisa pegar, tudo bem, Maria, Nossa Senhora vai te abençoar do jeito, né? Seja da primeira hora, da segunda hora, vamos em frente, ok? Obrigado então, já desde já, aqueles que estão nos auxiliando. Vamos concluir então a nossa celebração, pedindo a bênção de Deus. Também hoje à noite, então às 19h30, a celebração da Santa Missa, lá na comunidade Santa Bárbara, com a chegada da imagem de Nossa Senhora Aparecida. O Senhor esteja convosco.
2: Ele está no meio de nós.
1: Senhor nosso Deus, enriqueceis e confirmai o vosso povo com os tesouros da vossa misericórdia, para que, fortalecido pelas vossas bênçãos, persevere em continuação de graças e viva sempre na alegria do vosso louvor. Por Cristo nosso Senhor.
2: Amém.
1: E a bênção de Deus Todo-Poderoso, Pai, Filho e Espírito Santo, desça sobre cada um e permaneça para sempre.
2: Amém.
1: Bom domingo, boa semana, vamos em paz e que o Senhor nos acompanhe.
2: Graças a Deus.
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0: Aê, dia da macanuda. São 10 da manhã mais 19 minutos, 10 e 19 na Vorta da Paleta. Estamos chegando com o Bolicho do Lontra aqui na Independência nesse domingão especial de primeira, 20 de setembro de 2026. O sol tá brilhando, o dia tá daquele jeito, cuiudo, sábado de chuva em quantia, né? E hoje o sol dando ar da graça, especial então em Diada Macanuda. Vamos dando o recado também no 991181390. O Bolicho a partir de agora aqui na minha, na tua, na nossa Independência, marca a gaúcha e modão sertanejo que vai ser de derramar pelas beiradas, gurizada. Esperamos que a tua semana tenha sido especial, cuiuda, e o domingo esteja ainda melhor para ficar ainda mais especial. O Bolicho vai até as 12 com vocês, tá bueno? 10h20 em Riba das Pitangueiras e já vamos, sem muita delonga, já vamos acelerar o eito, já vamos carcando o facão no toco para chacoalhar o cabo e trazendo a primeira com o Grupo Rodeio Sina de Andejo.

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1: Aê, gurizada, vamos que vamos com o Bulicho do Lontra, atracado aqui na 94.1 junto com vocês nesse bagual de domingo, agradecendo o apoio especial da Lancheria Tiateire. 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
7: Aê, gurizada, vamos que vamos com o Bulicho do Lontra desse domingo, agradecendo a tua audiência. Onde quer que tu esteja, índio velho, muito obrigado pela tua companhia aqui na nossa 94.1. 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E nós vamos em frente. O Bulicho do Lontra traz música no teu rádio, meu Patrício.

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1: Vamos lá, gurizada!
2: Em Guaramacanu, esse é o Bolicho do Lontra aqui na Independência em mais um domingo junto com cada um de vocês fazendo Rendeu Eito na 94.1. 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Vamos que vamos, gurizada! Bolicho do Lontra, aqui na Independência, com mais música para você.
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Aê, gurizada, o Bulicho do Lontra aqui na Independência, junto com vocês nesse domingo todo especial. E nós vamos carcando o arado no chão para render o eito, trabalhando com apoio especial de Jair Nazário Barbearia, para deixar o teu visual em dia. 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
1: Aê, gurizada, vamos que vamos com o Bulicho do Lontra, atracado aqui na 94.1 junto com vocês nesse bagual de domingo, agradecendo o apoio especial da Lancheria Tiateire. 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

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Com apoio dessa gurizada, vem chegando mais música aqui no Bulicho do Lontra.

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4: Aê, gurizada, vamos que vamos com o Bulicho do Lontra desse domingo, agradecendo a tua audiência, onde quer que tu esteja, índio velho, muito obrigado pela tua companhia, aqui na nossa 94.1. 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E nós vamos em frente, o Bulicho do Lontra traz música no teu rádio, meu Patrício.

Grande Aramacanu, esse é o Bolicho do Lontra aqui na Independência em mais um domingo junto com cada um de vocês fazendo Rendeu Eito na 94.1. 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Vamos que vamos, gurizada. Bolicho do Lontra, aqui na Independência, com mais música para você.

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8: Aê, gurizada, o Bulicho do Lontra aqui na Independência junto com vocês nesse domingo todo especial. E nós vamos carcando o arado no chão para render o eito, trabalhando com apoio especial de Jair Nazário Barbearia para deixar o teu visual em dia. 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Em nome dessa gurizada, vem chegando música aqui no Bolicho do Lontra.

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1: Aê, gurizada, vamos que vamos com o bolicho do Lontra, atracado aqui na 94.1 junto com vocês nesse bagual de domingo, agradecendo o apoio especial da Lancheria Tiateire. 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Com apoio dessa gurizada, vem chegando mais música aqui no Bolicho do Lontra.

gurizada, vamos que vamos com o Bulicho do Lontra desse domingo, agradecendo a tua audiência, onde quer que tu esteja, índio velho, muito obrigado pela tua companhia, aqui na nossa 94.1. 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E nós vamos em frente. O Bulicho do Lontra traz música no teu rádio, meu Patrício.

Aê, gurizada, chegou na hora de bater na marca. Vamos fechando as cancelas de mais um Bulicho do Lontra aqui na 94.1 na Independência. Agradecendo ao patrão lá de Riba por mais um programa, por mais essa oportunidade. Pedindo a Deus que te abençoe, Nossa Senhora de Aparecida, cubra todos os nossos ouvintes com o seu manto sagrado. Santos Pedido também te proteja. E domingo que vem, se Deus quiser, vamos estar de volta aqui na Independência com mais um Bulicho do Lontra. Obrigado a todos pela audiência, uma ótima tarde, uma excelente semana e até domingo que vem, se Deus quiser. Tchau, tchau.

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1: Ai, meu Deus. Mas que buraquice, Dinei. Agora tu vai dar uma tocada que eu vou dar uma com o vento. Uma dançada, né? Uma lembrar dos nossos velhos tempos, né, meu velho?
2: Mas claro, girou a velha.
0: Eu fui...

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0: com muito orgulho. Nesse momento eu convido as Garotinhas de Ouro a cantar essa canção comigo.
1: Obrigada, Xiru Missioneiro. Que alegria para nós, as Garotinhas de Ouro, fazermos parte deste momento

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17: Oi, oi, oi, gente boa! Coisa linda, sejam bem-vindos e bem-vindas. Hoje o nosso mega fã traz toda a trajetória e os maiores sucessos do Atitude 67.
18: Mas gosta de boteco, de cerveja, de garrafa.
17: É, gente, a história do Atitude 67 começou muito antes da fama. Em Campo Grande, Mato Grosso do Sul, os seis integrantes são amigos de infância e cresceram no mesmo bairro. Eles estudavam juntos na mesma escola, faziam aula de natação, jogavam futebol no final da tarde. Essa parceria de vida criou um laço gigantesco de amizade que dura até hoje. E é Atitude 67 aqui na nossa programação. Bora curtir o primeiro sucesso chamado Sonho.
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0: Atitude 67 no nosso Mega Fã, e como a turma de amigos era grande demais, não fazia o menor sentido montar uma dupla sertaneja, que era o estilo mais comum na terra deles. E a melhor solução que eles encontraram foi criar um grupo de pagode para juntar todo mundo. O Atitude começou de um jeito super informal, como uma grande brincadeira de moleque no final de semana, para se divertir e fazer som entre amigos. E com o passar do tempo, a resposta da galera foi crescendo e aquele som do final de semana começou a ficar sério.
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2: Eu tô aqui

Atitude 67 aqui no nosso Mega Fã, gente. Foi no ano de 2016 que os seis amigos tomaram a decisão mais corajosa das suas vidas. Largaram suas carreiras, faculdades e empregos para focar 100% da carreira artística. Eles arrumaram as malas, juntaram as economias e criaram oficialmente a banda Atitude 67, dispostos a conquistar o Brasil. E conquistaram, né? Bora curtir na

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1: Hoje o nosso mega fã é todo de Atitude 67. Daqui a pouquinho tem mais sobre a história e muita música boa pra gente apreciar.
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1: Hoje o Mega Fã está no ritmo do pagode com a Atitude 67. Já tivemos o primeiro bloco contando muita história dos meninos. Agora vamos falar sobre a grande virada na carreira do Atitude, que aconteceu num bar de esportes. O cantor Thiaguinho estava no local e acabou assistindo ao show dos meninos, que na época eram desconhecidos, mas cantavam apenas músicas autorais. Thiaguinho ficou encantado com a vibe do grupo, a energia do palco, o talento daquela molecada que estava mostrando um som totalmente diferente do mercado. E claro, né? Essa amizade ficou mais forte quando ele ouviu no estúdio uma gravação da autoral Seu Tom. Ele se apaixonou tanto pela música que decidiu gravar a faixa de imediato no seu próprio trabalho. E essa foi a primeira composição do grupo gravada por um grande artista

0: Atitude 67 hoje no nosso Mega Fã. Acabamos de contar como foi essa parceria de Atitude com o Thiaguinho, que foi a grande virada desse grupo. Em outubro de 2017, a parceria com o Thiaguinho virou um negócio profissional. E o Atitude assinou com o escritório Paz e Bem do próprio Thiaguinho. Além disso, eles garantiram a produção musical do renomado Dudu Borges e assinaram um contrato de distribuição com a grande gravadora Universal Music. Bora curtir mais deles por aqui? Atitude 67.
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0: Hoje o Mega Fan traz toda a trajetória de Atitude 67. É claro. Em instantes tem mais pra você.
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0: De volta, hoje o nosso mega especial Atitude 67. Foi no ano de 2017 que eles lançaram seu álbum de estreia na carreira intitulado Atitude 67 ao vivo, recheado com 14 faixas inéditas. E o sucesso foi o verdadeiro estouro instantâneo. A canção Cerveja de Garrafa viralizou no país inteiro, conquistou o topo do Spotify Brasil e se transformou num dos maiores hinos da rádio nacional, tocando em todos os cantos do país. Bora então com Cerveja de Garrafa.
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0: Gafanha de Atitude 67, meus amigos. E pra provar que eles não seriam uma banda de um sucesso só, a música Saideira veio logo em seguida com uma força surreal. Em menos de uma semana de lançamento, as duas músicas já figuravam na concorrida lista dos virais do Brasil.
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0: Atitude 67 no Megafan, gente. No ano de 2018, o Atitude resolveu inovar no jeito de entregar audiovisual para o seu público e lançou o projeto de DVDs digitais temáticos. O primeiro projeto dessa linha foi o descontraído Laje 67, que mostrou toda a essência leve e festiva que eles sempre tiveram nas suas reuniões de amigos. A resposta dos fãs para esse formato foi tão positiva que a banda lançou na sequência os álbuns Praia 67, o romântico Luau 67 e o super aconchegante Casa 67. Vamos ouvir então?
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0: especial Atitude 67, e um dos maiores diferenciais do grupo é o talento para criar suas próprias canções, já que todos os 6 integrantes são compositores, né? Bom, eles fazem questão de transformar em música os relacionamentos, as festas, as histórias reais que eles realmente viveram no dia a dia. E é por causa dessa verdade no papel que cada letra do Atitude tem uma conexão rápida e muito forte com a galera que escuta na rádio. Vamos ouvir mais deles? Vidinha!
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0: É a Atitude 67 no Megafan e com o passar dos anos, o repertório desse grupo virou uma verdadeira fábrica de hits emplacados nas rádios e nas redes sociais. Canções marcantes como Tão Linda e Casal do Ano caíram no gosto do público. Juntas, essas faixas somam centenas de milhões de execuções nas plataformas digitais e seguem na boca da galera por onde eles passam. Vamos curtir mais deles por aqui?
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0: Mega Fã com Atitude 67 e apesar de usarem o pagode como base principal, os meninos do Atitude sempre foram apaixonados por todos os tipos de música. Eles cresceram escutando sertanejo, rock, reggae, rap, música pop. Eles pegaram esse caldeirão de influências, misturaram tudo com o ritmo do grupo e criaram um estilo único que eles apelidaram de samba rock pantaneiro. Vamos curtir mais deles por aqui?
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0: Mega fã especial Atitude 67, meus amigos. Foi incrível, né? E o que começou com uma simples roda de samba de garotos em Campo Grande virou um dos maiores fenômenos da música brasileira atual. O Atitude provou que a amizade verdadeira, aliada à inovação e a muito trabalho, é a receita perfeita para o sucesso. Espero que você tenha curtido esse mega fã incrível com a Atitude 67. Beijo no seu coração e até o próximo Mega.
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0: 13 e 19.
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0: 3:33.
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0: 4 e 3. 22!
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1: É o Bailão da Universitária. Vem com a gente.

0: 4:31.
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1: Essa marcou a história, meus amigos.

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1: 4h47.
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1: 5 e 1.
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0: FM 5:15.
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1: 5:29.
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0: 5:42.
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1: Oba! Eza. Garçom!
2: Bicho velho! Vamos lá, fala meu patrão!
3: Bom! Bom!
2: E o seguinte, vou querer 10 conto de ficha?
3: 10 conto de ficha.
2: E daí traga pra mim também a cerveja mais gelada que tiver.
3: Deixa comigo, rapaz, é pra já, ó.
2: Meta ficha. Deus que ajude.

0: Pois é, estão tentando resolver isso aí, né, cara? Mas não era nada isso aí.
1: Mas foi grave?
0: É, de boa.
1: Se Deus quiser, logo já tudo se resolve, né?
2: A visita da Verônica.
0: Opa, eu. Piazada, prazer conhecer. E eu,
1: tudo de bom, meu amigo. 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

0: FM 6:11.
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1: 6h24.
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8: 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Opa, meus amigos, já estamos por aqui. É mais um fim de semana pra gente apreciar música boa e essa companhia linda da nossa rádio pra sua vida. A melhor playlist. Aqui tem informação, aqui tem música gostosa. Muitos estilos passando por aqui. A melhor sequência. Pra resumir, é a melhor sequência do seu fim. Então, pra comprovar que tô falando a verdade, Gustavo Lima e Luiz Fonsi abre essa seleção lindíssima que eu preparei com muito carinho pra você. Bora pro sucesso!

0: Snap.
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2: Não tem jeito, meu compadre. Vambora.

0: Roberto e Cristiano por aqui. É sucesso, eles que celebraram 10 anos de sucesso e desde que explodiram lá com o hit Seu Polícia, esses meninos continuam bombando entre as mais tocadas. Tivemos Grupo Menos é Mais, Rosalim por aqui, Gustavo Lima e em instantes tem mais uma mega seleção chegando pra você curtir.
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0: E aí, meu povo, já estamos de volta. E agora vem chegando esse sonsaço, lançado em setembro de 2025, é a música 467. Essa parceria com Luan Santana. E essa música faz parte do DVD Mais Amor, Mais Música, onde os irmãos entregaram romantismo, sofrência, uma energia incrível. Bora com Guilherme Benuto, meu povo.

0: Mari Fernandes por aqui. Linda música, né? Do álbum Ao Vivo no Rio de Janeiro, repleto de participações especiais. Inclusive, essa parceria de Mari Fernandes com Lauana Prado foi incrível. Amigos, agora uma breve pausa que o nosso queridão Edu Ferreira quer contar pra gente fatos e boatos.
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3: Um colecionador no Reino Unido teve um verdadeiro golpe de sorte ao perceber que uma peça taxidermizada anunciada na internet como uma simples cabeça de raposa do século XIX era, na verdade, os restos de um animal extinto há quase 100 anos. James Cranfield bateu o olho no anúncio e desconfiou na hora que se tratava do raro e extinto tigre da Tasmânia, um marsupial que desapareceu do planeta em 1936. A peça havia sido comprada baratinho em uma feirinha por uma pessoa que achou engraçada a cara esbugalhada do bicho, sem imaginar o tesouro que tinha em mãos. O colecionador arrematou a preciosidade por mais de R$500.000 com as taxas e correu para fazer exames de raio-x para confirmar a raridade, com medo de passar vergonha no meio científico se fosse apenas um cão ou uma raposa comum. O exame confirmou o crânio perfeito da espécie extinta e garantiu um final feliz para a história, transformando o mico em uma importante ferramenta de estudo para os cientistas.
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0: Muito bem, a gente

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0: Encerrando com Marcos e Belucci, Ninguém Pode Saber. É o nosso ritmo, isso que tá uma delícia, hein? Não sai daí que já já tem mais uma seleção lindíssima. Você vai curtir demais.
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4: 6h52.
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0: E já estamos de volta com mais uma bela seleção de sucessos. Começando com Ana Castela e Zé Felipe. Sua boca mente, essa faixa que é a versão brasileira de um dos maiores hits da Shania Twain. Então vamos curtir? Tá bombando no Brasil inteiro.
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2: Oh, Rio Preto! Ai. Diego Arnaldo e Zé Neto e Cristiano junto e misturado, hein?
3: Essa, vai.

0: é o nosso caldeirão, é a nossa sequência maravilhosa. Já já tem muito mais.
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4: 7 e 5.
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0: Já estamos de volta, meu povo. Matheus e Cauã já estão preparados. Eles que vão cantar a faixa Admita, com a parceria de Lauana Prado. Inclusive, essa não é a primeira vez que os sertanejos gravam juntos e são sucesso por onde passam. Então vamos curtir Admita.

0: no batidão, meus amigos. É do DVD Destino. É o sucesso Universo, parceria com Matheus e Cauã. E agora temos o nosso queridão Edu Ferreira com Fatos e Boatos.
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2: 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Um influenciador americano de 57 anos virou a sensação nas redes sociais ao revelar que come um dente de alho cru amassado com mel todos os dias para manter a juventude e a energia lá no alto. Edson Brandão criou o hábito matinal para superar uma fase difícil de ganho de peso e envelhecimento, garantindo que a mistura natural funciona melhor que energético e turbinou sua imunidade e digestão. A receita virou febre entre os seguidores, que juraram que a combinação cura resfriados em um dia e elimina a preguiça. No entanto, médicos e nutricionistas ponderam o entusiasmo. Enquanto o alho realmente possui vitaminas e substâncias que ajudam a baixar a pressão arterial, estudos de Stanford já comprovaram que a fórmula mágica não reduz o colesterol ruim, como a internet promete. Mesmo sem fazer milagres científicos no sangue, a misturinha com hálito de dragão continua fazendo sucesso na web.
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3: Aí, Thiago. Leite Romário, que

0: Kleber e Cauã, meu povo, com Max e Luan. Mais uma parceria daquelas que vale a pena curtir no fim de semana. A gente se encontra já já com muito mais.
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4: 719.
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0: De volta, meu povo, de volta. Com mais uma sequência de arrepiar e vem chegando a música Quem Sente Saudade Sou Eu. Uma música lançada em dezembro de 2025 pelas irmãs Maiara e Maraísa. Vamos curtir então juntos?
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0: Direitos Iguais, Simone Mendes. Essa música lindíssima do projeto Melhor de Mim. Essa música que lembra que todo mundo tem o direito de encontrar um novo amor, é mesmo, né? Tiaguinho também cantou pra gente, Sam Smith cantou, Maiara e Maraísa, meu povo. A gente segue já já com mais uma mega seleção toda linda pra você.
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4: 7h32.
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0: Ritmos no ar nesse fim de semana maravilhoso. Agora com Wesley Safadão e Natanzinho Lima. O sucesso Mentira Estampada. Vamos curtir então? Esse sucesso faz parte do Arrocha Safadão.

0: Chonou? Como é que não chora?
1: Jorge, Matheus, Henrique e Juliano, meu povo. Essa faixa aqui, ó, chonei, do álbum Check-in. Agora, bora falar com o Edu Ferreira? Ele vai contar pra gente fatos e boatos.
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4: Uma jornalista em Los Angeles virou o assunto do momento nas redes sociais ao dar um show inacreditável de profissionalismo durante uma transmissão ao vivo na TV. Rachel Menitoff apresentava uma matéria para o canal KTLA, quando uma barata voadora pousou em sua roupa, rastejou pelo seu corpo e chegou até o microfone. Sem dar um único grito ou perder o ritmo da fala, a repórter seguiu firme e forte, encarando a câmera como se nada tivesse acontecendo. O pânico só veio à tona quando o link caiu e a profissional começou a tremer e se chacoalhar para espantar um inseto gigante. Impressionados com a frieza da funcionária, a emissora e o público rasgaram elogios na web, enquanto a própria repórter brincou que o bicho tentou roubar sua cena. Parece que nem mesmo o pavor de uma barata voadora é capaz de derrubar uma verdadeira profissional da notícia.
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1: Valeu, Edu. Ele vai ficando por aqui com mais uma edição do Fatos e Boatos. Ele volta na próxima edição do nosso Ritmos. E a gente segue com Fernando e Fabiano, que lançaram a música Não É Só Terminar, uma parceria com o cantor Panda. Bora!

0: Juliano, meu povo. É sucesso de 2024, que continua bombando em todas as rádios. É a Última Saudade. Tem mais chegando já já.
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5: 7h46.
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0: De volta e feliz da vida com a dupla Felipe e Rodrigo e o sucesso Dois Gumes, que fala do lado bom e ruim de acabar com uma relação.
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2: Que sequência mais linda, meu povo. Só as mais tocadas se encontram por aqui, as mais queridinhas. E já já tem mais uma bela seleção.
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6: 8 horas.
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2: E já estamos de volta com Ritmos no ar. Só as mais queridinhas do momento. Eduardo Costa tá chegando. Ele que lançou a faixa inédita Imagina Eu, que faz parte do projeto Eduardo Costa do

0: Encerrando o nosso Ritmos em grande estilo com a nossa saudosa e inesquecível Marília Mendonça, e o sucesso foi por conveniência. Um beijinho pra você, excelente fim de semana, fica bem, se cuida, aproveita. No próximo, a gente se fala por aqui, combinado? Vai ser um prazer imenso compartilhar com você mais uma programação toda. Beijinhos, até!
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4: 8:13.
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0: 8 e 28.
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0: 8h43.
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1: Sucesso, Jean Giovanni, Bruno Marrone.
2: Nós. Nice.